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0: Essa é pra você que não vê os momentos mais simples passando na sua vida, viu? Presta atenção.
1: Romarinho,

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nome dessa música é Casal Raiz. Quem é casal aí, levante a mão. 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Todo mundo sabe, todo casal briga, mas tem o casal Nutella e tem o casal Raiz. Eu sou casal Raiz. Vamos.

0: alegria, que emoção estar nessa festa maravilhosa. Boa noite! Boa noite, Paraná!
1: Boa noite, Chico Rei! Boa noite, gente!
2: Graça e a paz

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1: Aqui na sua rádio, 2:01.
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0: pela presença. Vocês são maravilhosos. Amamos vocês. Sem vocês não seríamos ninguém. Tudo de bom pra vocês. Obrigado mesmo. Muitíssimo obrigado pela presença de todos. Obrigado, Brasil. Obrigado, gente, pelo carinho.
1: Galera, obrigado mesmo pelo carinho de vocês, por tudo que vocês fazem por nós. Obrigado de coração. Obrigado, Deus, por esse momento maravilhoso que a gente vive na nossa carreira. Tanto no momento pessoal como profissional. E vocês são responsáveis por isso. Obrigado mesmo de coração, tá? Deus abençoe todo mundo e até outro dia, se Deus quiser. Obrigado, galera!
0: Obrigado, gente! Obrigado à família, os amigos também.

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Meus queridos Ataíde e Alexandre, é com imenso prazer que eu estou aqui. Queria muito estar aí pessoalmente agora, cantando com vocês essa canção. Mas infelizmente, vocês sabem que a nossa vida é uma correria. Vocês estão vendo, eu estou aqui no estúdio gravando nosso CD novo. Mas estou aqui de longe, torcendo para vocês, para que vocês façam desse DVD um grande sucesso. Essa galera toda que está aí na frente curtindo vocês, um beijo especial para todo mundo. Está aí curtindo o Ataíde e Alexandre. Como já disse, gostaria muito de estar aí presente junto com meu irmão. Mas estou aqui na torcida, de longe. Sucesso sempre e cantem essa música maravilhosa que nós gravamos juntos e que é sucesso no Brasil inteiro. Ataíde, Alexandre, senta a madeira aí, meus amigos. 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Cadê os

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1: Confira a hora certa que tá tudo igual, hein? 3:03.
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0: legal, obrigado.
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2: A gente segue juntos aqui no Melhor da Madrugada. E confira a hora, hein? Tá tudo igual no relógio. 3h33.
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1: 4 da manhã, mais um minuto.
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0: Boris Sampaio.
1: Obrigado, Massa.
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1: 4:33, um bom dia pra você.
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1: Confira a hora certa, agora pontualmente 5 da manhã, hora de acordar.
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2: E aí, tudo bem? Como é que você está? Por aqui, Júnior Bodanese, nesta quarta-feira, dia 2, trazendo a mensagem do dia.
3: A parábola da indecisão, de William Douglas. Havia um grande muro separando dois grandes grupos. De um lado do muro estavam Deus, os anjos e os servos leais de Deus. Do outro lado do muro estavam Satanás, seus demônios e todos os humanos que não servem a Deus. E em cima do muro havia um jovem indeciso, que havia sido criado num lar cristão, mas que agora estava em dúvida se continuaria servindo a Deus ou se deveria aproveitar um pouco os prazeres do mundo. O jovem indeciso observou que o grupo do lado de Deus chamava e gritava para ele sem parar: "Ei, desce do muro agora, vem pra cá!" Já o grupo de Satanás não gritava e nem dizia nada. Essa situação continuou por um tempo, até que o jovem indeciso resolveu perguntar a Satanás: "O grupo do lado de Deus fica o tempo todo me chamando para descer e ficar do lado deles. Por que você e seu grupo não me chamam e nem dizem nada para me convencer a descer para o lado de vocês?" Grande foi a surpresa do jovem quando Satanás respondeu: "É porque o muro é meu, ele me pertence." Reflexão: nunca se esqueça, não existe meio termo. O muro já tem dono. Pense nisso. Sou Júnior Bodanese e esta foi a mensagem do dia.
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0: dia. Vamos acordar, meu povo. Vamos acordar, meu povão. Alô, alô, Brasil. Alô, alô, Brasil. Alô, alô, meu povo. Bom dia, bom dia. Em casa, no trabalho, onde quer que você esteja. Bom dia. Eita, que maravilha. Alô, alô, meu povo. Vamos acordando, Brasil. Vamos acordando, meu Brasil. Bom dia. Hoje nós já temos aqui várias participações. Já temos aqui várias participações. Mas manda áudio. Agora manda áudio curto. Manda áudio curto pra gente poder atender todo mundo. Viu? Manda áudio curto pra gente poder atender todo mundo. Tá bom, Brasil? Pode mandar o seu áudio, prepara aí, manda o seu áudio, que eu tô aqui pra te atender. É isso, Brasil. Meu amigo Luciano, Luciano Turismo, é o Luciano Davan, que já tá ligado. Bom dia, Luciano Turismo, Luciano Davan e o Adalto, seu motorista. Grande abraço, bom dia. Pode mandar o seu áudio, eu tô aqui pra te atender. Agora manda áudio que eu não sei ler. Olha, minha amiga Maria Francisca. Alô, Maria Francisca. Minha amiga Maria Francisca, ela já acordou na madrugada. Ela já tá ligada, já tá acompanhando o nosso programa. Que maravilha, né? Povão todo que acorda cedo, que já manda o áudio, que participa com a gente. Isso é importante. O que a gente mais gosta é que você aí já organiza as coisas, né? Já diz que tá na sintonia da sucesso, já diz que tá ouvindo o nosso programa. Muito bem, meu Brasil. É, minha amiga Francisca, é a Maria Francisca. Bom dia, o Eto, meu amigo Eto. Eto também já tá ligado. O Eto, bom dia, meu brother. Bom dia, meu brother. Ah, o Eto, velho, tá ligado. Minha amiga Nega da 18. Bom dia, Nega. Então, deixa eu atender logo Francisca aqui pra adiantar as coisas. Alô, Brasil, bom dia, Francisca.
1: Bom dia, Cardoso, tudo bom? Passando para oferecer.
0: Tudo jóia.
1: Apóstolos para todos os serramalenses, todos os tiradores de leite, principalmente para Eto, Jacques, o Edson, Pedro, meu filho Bruno, para que essa quarta-feira seja uma quarta-feira cheia de energias positivas para nós.
0: Isso.
1: Né? E que nós possamos ter uma semana cheia de energias positivas.
0: É muito certo, muito bem. Energia positiva, isso é importante. E fé, muita fé, pra gente conseguir adiantar as coisas, pra gente conseguir desbravar, pra gente conseguir vencer. Porque tem muito problema, muitos obstáculos, mas com fé e força, né? Fé e força e foco, a gente vai vencendo também com objetividade, né? E claro, acreditando sempre em Deus. Acreditando sempre em Deus e pedindo muitas energias positivas, não é? Tá certo? Um abraço, bom dia. Meu amigo o vaqueiro Raimundão vaqueiro do Rio da Rã. Raimundão, vaqueiro do Rio da Rã, já tá ligado. Bom dia, vaqueiro do Rio da Rã. É, vamos lá, o Raimundão. Bom dia, Raimundão. Você tá bom, meu filho?
2: Cadu, bom dia, Cadu. Sei de lá ou de cá, Cadu. Bom dia, mano.
0: Justamente.
2: Você tá falando aqui, Raimundo, que eu me dava lá, aquele pé da cara.
0: É isso aí.
2: Ferrar, cuir, cafear, tô saindo pra o lado de enfrentar a luta, rapaz.
0: É isso aí, meu brother.
2: Com leite embaçado, não dorme, não descansa.
0: É verdade, rapaz, é verdade. Não é brincadeira, não. A luta aí não é fácil, não. Mas é isso aí. A gente vai lutando e vai vencendo. Vai vencendo e vai lutando. Não é? Tá certo. Eu tô por cá, eu sei. De onde é que você tá, Raimundão? Raimundão tá lá no Rio da Rã. Raimundão tá lá no Rio da Rã e eu tô por cá, aqui na sua Sucesso. Bom dia, dona Solange. Dona Solange, um grande abraço. Bom dia, dona Solange. Vamos acordando, dona Solange. Paulo, o Paulo do Taquari, manda áudio, Paulo. Agora manda áudio curto, Paulo.
3: Bom dia, meu Rony Cardoso. Vamos cuidar. Vamos acordar, galera. Bom dia a todos, Cardoso. Deus abençoe, uma quarta-feira toda abençoada. Vamos ter um alôzinho aí, todo esse pessoal nosso aqui, né?
0: Taquari,
3: de amiga. Dona Nazaré, a Lia Couto e o esposo dela. Tana Val, o Ito, da Água Fria e toda aquela galera da Água Fria, né? E todos que estiver ouvindo seu programa. Bora, Rosinha Cláudio Mecânico, Zé Carlos. Isso aí, Cardoso.
0: Um abraço. Fica
3: com Deus. Deus abençoa cada dia de todos.
0: Abraço, meu amigo. Tudo de bom. É o grande Paulo, do Taquari. Paulo e Selma, no Taquari. Paulo e Selma, no Taquari. E também a Creuza, lá no Taquari. Bom dia, Creuza.
4: Bom dia, Cardoso. Bom dia, Cardoso. Uma lupa ali que nosso prefeito ontem estava aqui, Majão e Velho da 11. E para a Madina Batista na Santa Rosa e para vocês todos da rádio. Uma quarta-feira abençoada para você, Cardoso. Chama. E Neto, vamos corretar esse papel, Neto. E Zé Lito aqui, tá na Sucesso, tá na boa. Manda que eu não sei ler, Cardoso. Sei de lá ou de cá. Manda
0: isso, tá? Chama. Vamos, é nóis. Eu tô por cá e eu sei de onde é que você tá. Eu tô por cá. Manda áudio curto, viu, Manuel da Mata? Manda áudio curto, Manuel da Mata. Manda áudio curto, Manuel da Mata. Que eu tô por cá e vou lhe atender. Agora manda áudio curto. Tá bom, meu Manuel da Mata? Um abraço, meu brother. Bom dia.
5: Bom dia, Cardoso. Acorda, Cardoso. Acorda, Cebola. Acorda, da Freira. Acorda, com o Padre Antônio da Água. Acorda, dona Creuza. Acorda, Neto. Cadê o Pê? Cadê o Boca? Aquele abraço a todos vocês, serramalhenses. Que Deus abençoe a todos nós, né?
0: Abraço.
5: Que todos tenham um ótimo dia.
0: Bom dia.
5: Aquele abraço. Tá na Sucesso? Tá na boa.
0: Muito bem, Manuel da Mata. Muito bem, Manuel da Mata. Muito bem, meu amigo Manuel da Mata. Primeiro lugar. Muito bem, Manuel da Mata. Sucesso. É isto aí, Manuel da Mata. É, Manuel da Mata. Manuel da Mata. Meu amigo Bebeto, bom dia, Bebeto. É isso aí, Manuel da Mata. Manuel da Mata. E o Boca, Manuel da Mata? Alô, alô, Boca. Osman, lá na 11, bom dia. Eu tô por cá. Paulo do Taquari, tá ok? Tá ok. Creuza, tá ok. Tá tudo ok. Tá tudo certo. Meu amigo Bebeto, tá tudo certo, Bebeto. Meu amigo Genivaldo, o Tinha, bom dia, Tinha. Bom dia, Neto. Bom dia, Neto. Netão lá de Brasília e Netão, irmão do Tinha. É isto aí, meu Brasil. Eu tô por cá. E você, onde é que você tá?

0: São 5h28, Brasil. 5h28.
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0: Edson e Hudson, porque chora a tarde. Sucesso, Brasil. 5h28. Já eu vou atender muita gente ainda. Já eu vou atender muita gente ainda.

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2: Oi, Brasil, bom dia. Tá na sucesso, tá na boa. Bom dia. 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Alô, alô, Brasil. Muito bom dia. Obrigado a você pelo seu carinho, pela amizade e pela audiência. É isso, meu Brasil. Bom dia.

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5: Tá na sucesso, tá na boa. Bom dia, bom dia, bom dia. Bom dia, meu amigo que tá ligado já, o Cláudio Mecânico. Grande Cláudio Mecânico e também o Zé Carlos, eletricista, o Luciano, que também tá ligado. Aí ouvindo já a Rádio Sucesso. Bom dia. Bom dia, meu Brasil.
6: E aí, Cardoso, bom dia, minha joia, como é que você tá? Vamos acordar a galera aí, tá na sucesso, tá na boa. É isso aí, meu irmão, um abraço aí pra todos vocês aí da sucesso, um abraço aí pra cada morador aí de Serra do Romário e região aí, tá bom? Deus dê um ótimo dia aí pra todos aí, com muita saúde e muita paz aí, tá bom? Fica com Deus, valeu, um abraço.
5: Abraço, meu irmão. É isso, meu brother. Bom dia, meu irmão, bom dia. É isso aí. Todo mundo.
6: É isso aí, Cardoso. Escutei aí o Paulo aí mandando aí um abraço pra gente aí. Um abraço pra ele também aí, pra esposa dele.
5: A Selma.
6: Pra Zé Carlos aí, pra toda a galera aí que estiver nos ouvindo aí, viu? Um abraço,
5: abraço.
6: Muito carinho aí pra cada um.
5: Valeu, meu irmão.
6: Os ouvintes aí participando aí do seu programa aí.
5: Valeu.
6: Valeu.
5: Valeu, Cláudio. Valeu, Cláudio. Meu brother, Cláudio Mecânico, vai estar aí ligado. Bom dia, bom dia. Tá na sucesso, tá na boa. Bom dia.
7: Oi, Cardoso, bom dia. Como é que você tá, Cardoso? Cardoso, eu não mandei mais alto porque meu celular deu problema.
5: Oi?
7: E aí? Eu vou aproveitar o espaço aí do seu programa. Porque eu, além de meu celular dar problema, perdi o emprego, tô sem Bolsa Família. E aí achei uma proposta de um serviço fora. Aí eu tô mandando esse áudio pra aproveitar o espaço do seu programa. Pra alguém que estiver ouvindo aí, que eu tô vendendo várias coisas aqui de casa, que tô vendendo baratinho, só pra me recardar o dinheiro meu comer na estrada, entendeu?
5: Cida, cria juiz, Cida, cria juiz. Segura a onda, Cida. Vamos organizar as coisas, Cida. Ele tá aí com seu pai. O seu João, que é a pessoa que cuida de você também, e é dar um tempo, é segurar, cabeça firme, pensamento positivo, não vai vender as coisas de qualquer jeito não, que depois você vai ter que comprar de novo, e aí o trem é dobrado, o trem aí é complicado. Calma, calma, calma, calma, muita calma nessa hora, não precisa vender as coisas não, segura a onda, que todo mundo passa dificuldade. Todo mundo passa dificuldade. É isso aí, meu Brasil. Bom dia, bom dia. Segura a onda, Cida. Olha, são cinco. Segura a onda. Cria fé. Tenha fé. Tenha fé. Deixa eu falar aqui com Dona Marlene. Dona Marlene, bom dia. E manda áudio curto, Cida. Não manda áudio comprido, não. Não manda áudio comprido, não. É, áudio curto. Olha a hora, Brasil, 5h48.
8: Bom dia, Cardoso. Quero assistir qualquer uma música aí, Cardoso. Ontem eu completei ano e esqueci de falar na rádio.
5: Mas, rapaz.
8: Ofereço aí para meus primos aí, na Agrovilha 8, para minha fiada na 10, para minha irmã, meu irmão, meu cunhado, meu sobrinho na 9, para minha prima no Pambu, para meu primo na batalha e para todos que gostam da música. E Jean Cleber, me manda um número aí daquele homem que fala na raida, que reza o povo, faz trabalho. Me manda um número dele aí pra mim, por favor. Tá bom.
5: Mas,
8: que Deus abençoe. Bom dia.
5: Eu agora não tenho aqui não, mas depois você pede aí, o pessoal aqui da rádio, né? Mais tarde. Viu? Um abraço, Marlene. Tudo de bom. Ô, de bom, Marlene, parabéns pra você. Muitos anos de vida, muita saúde, muita sorte, alegria e felicidade também. Lulucena, bom dia, Lulucena. Bom dia, Lulu Sena, Jefferson Rosendo, Liz, Gabi, José Henrique. Um abraço. Alô, alô, meu povo, bom dia. Bom dia, Pedro. Pedro Liege, bom dia.
0: Bom dia, Cardoso, bom dia, Cardoso. Aqui é Pedrinho, Cardoso, da Rio. Cardoso, manda um alô pra Val, pra Eita, lá na Água Fria, lá pro Barreiro Grande, Joaquim do Rolo, na família. E pra todo mundo lá do Barreiro Grande, viu? Beleza? Pra 21, pra Patrícia e pra Galego. Bora, Galego. Pra Jean, mas Ricardo tá tirando leite, capando leite lá. Bora, capador do leite. Bora, Ricardo, capador do leite. Bora, bora, bora, tirar o leite. Tira o leite, não capa não. E pra Nivaldo, na Nova, pra Thelma. Pra vocês da rádio aí, Cardo. Tudo de bom. Pro tirador do leite, tudinho aí, beleza? Tudo de bom, Cardo.
5: Beleza, um abraço, bom dia. Bom dia. Tá na sucesso, tá na boa. Bom dia, áudio curto.
3: Bom dia, Cardoso, bom dia, meu patrão, bom dia, FM. Manda a música pra nós aí, Cardoso, manda abraço pro povo, Cardoso, manda um abraço pro povo aqui no assentamento Araçá e Cariacá.
5: Assentamento Araçá, Cariacá.
3: Vamos lembrar do povo, o povo lembrar de você, meu patrão, bom dia.
5: Lembra de mim pra eu lembrar de você. Lembra de mim pra eu lembrar de você. Valeu, valeu, meu brother. É isto aí, meu parceiro. Bom dia, bom dia. Tá na sucesso, tá na boa. Ô, meu amigo Alfredo, aí foi o José Gonçalves. É o José Gonçalves. É o José Gonçalves, lá do Retiro, do assentamento, e está lá ligado. Bom dia, meu Brasil. Bom dia, Armiro, bom dia, Armiro. E bom dia, o Gago. O Gago, o Armiro, cadê o Gago? Você dá notícia do Gago? O Onildo, o Gago pescador, dá notícia desse homem aí? Oh, são 5:52 agora. 5:52 agora, Brasil.
9: Olá, Cardoso, bom dia, bom dia, bom dia. Cardoso, eu quero ter uma música de Barreirita. Qual que é um de Barreirita aí? Cadeira amiga, pronto. É, andando aí pra Raimundão aí no Rio da Rã, é, falou ali na 22. E só meu amigo Gag que tá ali na correria.
5: Gago.
9: E Domingo de Berço e Zé Pequeno lá na Palma.
5: Zé Pequeno.
9: O Índio. E tá todos aí que gostar da música aí, viu? Valeu. E aí, Cardozinho, todo dia você lembra aí, ó. Eu só tô ligado às 14 horas aí, rapaz.
5: Bom dia.
9: Tá no sucesso, tá na boa.
5: Eita, LS Aboiador. Eita, LS Aboiador. Aí, já tá ligado. LS Aboiador já tá aí na ordenha. É isso, mas tá aí ouvindo nós. É isso aí, LS. Um abraço, meu brother. Tudo de bom. Obrigado pela audiência. Chama o Alfredo, chama o Alfredo. O Alfredo que tá ligado mais nós aí. Bom dia, Alfredo.
10: Bom dia, Cardoso. Acorda, Cardoso. Menino parado no vento picolé, Cardoso. Acorda, Lucinava, dos Farias, Beto Nazaré, Reinaldo. Acorda, Reinaldo. Acorda, Mulher da Mata, o Pato da Água. Acorda, Lema no Rio.
5: Bom dia, Alfredo, o homem sem medo. Alfredo é o homem sem medo. Alô, alô, Brasil. Bom dia, meu amigo Armiro, bom dia, Armiro.

0: 80 mil Brasil, é hora de acordar. E Gilmar é o veinho da CSB e Eunice lá da 8. Eunice da 8 e Gilmar, o veinho da CSB. Bom dia, Gilmar.
1: Bom dia, Cardoso. Bom dia, Cardoso. Que veinho de CSB, fazer pra despedir a Mara Amarela. Mandar um alô pra Adalto da Vila 13, acorda Adalto, dá um oi pra você acordar Adalto. Luiz Carlos, Regina, Lia, Luiz da Bicicleta. Fala pouco, agora é hora do político. Os políticos falar, vem aqui. Valeu, Cardoso, um abraço.
0: É, rapaz, é isso aí, velho da CSB. Vamos cuidar. O áudio é pequeno. O áudio agora tem que ser áudio curto. Isso. Eita, meu Brasil. É isso aí, meu povão. Bom dia, bom dia. Tá na sucesso, tá na boa. Tá na sucesso, tá na boa, meu Brasil. Bom dia, bom dia, bom dia. E aí? Eu tô por cá. Eu tô por cá. E você? Onde é que você tá?
1: Bom dia, meu coligado Cardoso. Cuida, cuida, vamos pra luta, meu patrão.
0: Vamos, vamos cuidar.
1: E será assim pra não esquecer de ninguém, meu patrão.
0: É isso.
1: Áudio, não sei ler, Cardozão.
0: Zelitão, Zelitão. Zelitão aí da Fazenda Brejim. Fazenda Brejim, bom dia, Zelitão. Bom dia, meu Brasil. Bom dia, meu Brasil.

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1: 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Olha a hora, Brasil. Agora são 6:03.
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0: 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Olha a hora, Brasil, agora 6:12.
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2: E aí, tudo bem? Como é que você está? Por aqui, Júnior Bodanese, nesta quarta-feira, dia 2, trazendo a mensagem do dia.
3: A parábola da indecisão, de William Douglas. Havia um grande muro separando dois grandes grupos. De um lado do muro estavam Deus, os anjos e os servos leais de Deus. Do outro lado do muro estavam Satanás, seus demônios e todos os humanos que não servem a Deus. E em cima do muro havia um jovem indeciso, que havia sido criado num lar cristão, mas que agora estava em dúvida se continuaria servindo a Deus ou se deveria aproveitar um pouco os prazeres do mundo. O jovem indeciso observou que o grupo do lado de Deus chamava e gritava para ele sem parar: "Ei, desce do muro agora, vem pra cá!" Já o grupo de Satanás não gritava e nem dizia nada. Essa situação continuou por um tempo, até que o jovem indeciso resolveu perguntar a Satanás: "O grupo do lado de Deus fica o tempo todo me chamando para descer e ficar do lado deles. Por que você e seu grupo não me chamam e nem dizem nada para me convencer a descer para o lado de vocês?" Grande foi a surpresa do jovem quando Satanás respondeu: "É porque o muro é meu, ele me pertence." Reflexão: nunca se esqueça, não existe meio termo. O muro já tem dono. Pense nisso. Sou Júnior Bodanese e esta foi a mensagem do dia.
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0: Oi, Brasil. O nosso primeiro tempo já tá acabando, viu, Brasil? Manda áudio, mas manda áudio curto, Brasil. Bom dia, bom dia. Tá na sucesso? Tá na boa. Bom dia, Brasil.
1: Bom dia, meu amigo Cardoso. Bom dia, ouvintes da Sucesso FM. Tá na sucesso, tá na boa. Gravar áudio Cardoso que eu não sei ler. Amigo Bebeto da Gravila 3, diretamente da caminhada, voltando pra casa agora.
0: Tá certo.
1: Todos um dia cheio de paz. Um abraço pra todos os ouvintes da Sucesso FM. Tá na sucesso, tá na boa.
0: Tá na sucesso, tá na boa. Manda um abraço aí pro LS Aboiador. Áudio curto, Brasil. Vanildo. Bom dia, Vanildo. O galego lá da 21 e a Ângela.
2: Bom dia, Cardoso. Mandar um alô aqui pra galera da Barreiro Gano. Nosso amigo Miguel do Antônio, o Raquim do Rolo. Meu amigo Rico. Toda a galera da Agrovilha 11. A galera aqui da 21, os tiradores de leite. A todos meus amigos aqui, Cardoso. Toda a galera do Serra do Ramalho. Bom dia a todos.
0: Abraço, bom dia. Tudo de bom. Tudo de bom, meu amigo. Tudo de bom. Alô, minha amiga Bodô. Bom dia, Bodô. Um grande abraço, minha querida. Bom dia.
3: Ô, meu amigo Cardoso, bom dia. Que Deus abençoe o nosso dia. Tá na sucesso, tá na boa. Um bom dia pra todos os ouvintes. Pra dona Cissa, seu Paulo, minha amiga Neca e todos os ouvintes, meu amigo. Deus abençoe, tenha um ótimo dia.
0: Um abraço, Bodô. Um abraço aí pra Lu Lucena, pra Sandra Lucena, pra Leila Lucena, Daiane, Adriano, João Batista, da saudosa Dona Eudália, Leila Lucena, Dadai, Caio, todo mundo, a família toda aí. Grande abraço aos vocês tudo aí. É, Leo Lucena, você manda áudio, Leo Lucena. Manda um abraço também pra João Fusquinha. Alô, João Fusquinha, lá na 10. Bom dia, João Fusquinha. Bom dia, Lu Lucena. O que foi, Lu Lucena? O que foi, Lu Lucena? Lu Lucena, um abraço, bom dia. Alfredo, alô Alfredo, bom dia. Alfredo. Lá na Batalha, Pia Batalha, é o Zenita e Silso.
4: Bom dia, meu amigo Cardoso. Como é que tá aí, velho? Tá beleza?
0: Tudo jóia.
4: São Paulo e Goiânia que já tá chovendo, né, cara?
0: Graças a Deus.
4: Né? Graças a Deus. A nossa Deus vai mandar no tempo certo, né? Bom dia, meu amigo. Bom dia pra todo mundo que ouve essa rádio. Tá na sucesso, tá na boa. Manda áudio que eu não sei ler. Manda um áudio que tá na programação aí, Cardoso. Bom dia pra todo mundo que ouve essa rádio. No Brasil inteiro. Tá na sucesso, tá na boa.
0: Bom dia.
4: Saúde e paz pra todos nós.
0: Saúde e paz.
4: Nós corremos atrás, primeiramente, nosso Deus na nossa frente. Tá bom?
0: Isto.
4: Bom dia, meu amigo.
0: Bom dia, Alfredo. Manda áudio curto, Alfredo. Manda áudio curto.
5: Bom dia, Cardoso. Vamos que vamos, Cardoso.
0: Edilson Dias.
5: Bom dia. Aqui com nós. O leite o coia, mas não azeda. O couro come e a madeira deita. E o chicote estrala. E aqui é Edilson Alves Dias, do Brejo São José, para todo o Brasil. Bom dia. Cheguei de novo, hein?
0: Chegou.
5: E se derrubar na área é pênalti.
0: Chegou chegando. Manda áudio curto, Edilson Dias. Oi, Marlene. Marlene na 2 e Marleninha na 12.
6: Ô, Cardoso, me manda o número aí daquele homem que faz esse trabalho aí pra mim, por favor. Tem uma pessoa que doida querendo entrar em contato com ele, mas é que não tem um número. Aí um dia desse eu vi ele falando na raida aí. Manda o número dele aí pra mim, pelo PV aí, tá bom?
0: Eu não tenho aqui agora não. Mais tarde você pede aqui pra ver se o pessoal manda pra você, tá bom? E aqui não tenho não, não tá disponível aqui não. Tá na sucesso, tá na boa. Bom dia, Domitília. Bom dia, Domitília. Bom dia, Domitília.
7: Bom dia, meu amigo Zé. Como é que você está? Tá tudo bem com você? Ei, Cardoso. Veja aí nas suas previsões de chuva. Quando é que vai chover aqui pra nós, meu irmão? Se agora em outubro, em setembro, nós vamos ter chuva ou não? Dá uma olhada aí, rapaz.
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16: O idiota e a moeda. Olha, Deus é tão bom nos planos divinos que tem até mesmo enviado pessoas que se dizem inteligentes como presente na vida dos considerados idiotas. Conta-se que em uma cidade do interior, um grupo de pessoas se divertia sempre com o idiota da aldeia. Aquele pobre coitado de pouca inteligência vivia de pequenos biscates e também de esmolas. Diariamente, ele chamava um idiota ao bar onde se reunia e ofereciam a ele a escolha entre duas moedas. Uma grande de 400 réis e uma outra menor, porém de 2.000 réis. Bom, ele sempre escolhia a maior e menos valiosa, o que se tornava motivo de risos para todos naquele bar. Então, certo dia, um dos membros daquele grupo o chamou e lhe perguntou se ainda não havia percebido que a moeda maior era que valia menos. Eu sei, meu amigo. Eu sei, respondeu aquele tolo da aldeia. Ela vale 5 vezes menos, não é verdade? Eu sei disso. Mas no dia em que eu escolher a outra moeda pequena, com certeza a brincadeira irá acabar e eu não irei ganhar mais a minha moeda todos os dias.

0: pode-se tirar várias conclusões desta pequena narrativa. A primeira é: quem parece idiota nem sempre é. A segunda: quais eram os verdadeiros idiotas da história? A terceira, e não menos importante: se você for ganancioso, com certeza irá acabar estragando sua fonte de renda. Mas a conclusão mais interessante é: a percepção de que podemos estar bem, mesmo quando os outros não têm uma boa opinião ao nosso respeito. Portanto, o que importa não é o que pensam de nós, mas sim quem realmente somos. É preciso que você aprenda que o maior prazer de um homem inteligente é bancar o idiota diante de um idiota que se banca o inteligente. Lembre-se, preocupe-se mais com a sua consciência do que com a sua reputação, pois a sua consciência é o que você é e a sua reputação é o que os outros pensam de você. E com certeza, o que os outros pensam é problema deles.
1: Olá, meu irmão. Olá, minha irmã. Bom dia. Vamos dar início ao programa O Imperador dos Orixá. O programa que vem falar com você, meu amigo, minha amiga, que anda desconsolado da vida, que anda triste, que anda de cabeça abaixo. Quando eu digo de cabeça abaixo, é com a cabeça baixa, preocupada, preocupado com seus problemas do dia a dia, da sua vida, da sua família. É isso mesmo, meu irmão. É isso mesmo, minha irmã. É isso mesmo, minha irmã. Da sua família, os problemas que vem acontecendo e te deixando com a cabeça quente, sem saber o motivo de tanta coisa ruim que vem acontecendo na sua vida. E você procura uma justificativa e você não consegue encontrar. E isso, meu irmão, tem te abalado, tem te deixado descontrolado. Exato, meu irmão. Exato, minha irmã. Tem te deixado desanimado da vida, com a vida sem sentido. Então, meu irmão, minha irmã, se a sua vida se encontra nesta maneira que eu estou falando com você agora, ouvinte, toda bagunçada, toda atrapalhada, lá dentro da sua casa, meu amigo, minha amiga, minha mãe, meu pai, é só confusão, é só brigas, é só discussão, é só pendência, é só doençadas. Quando eu digo doençadas, é saindo de uma doença, entrando em outra, é bebedeira, exatamente, é coisas ruins, é briga com filho, é filho dando trabalho, você me compreendeu? Então, quando não é uma coisa, é outra. Quando você fala assim com você: olha, minhas coisas agora parece que vai melhorar, aí vem uma coisa e te corta lá embaixo no pé. Eu digo exatamente, te corta lá embaixo no pé. Aí você tem que voltar à estaca zero, você tem que começar tudo de novo, meu irmão. E você não sabe o motivo. Irmão, você já parou pra pensar que você pode estar sendo vítima da inveja, do olho grande, do falso amigo, daquela pessoa ruim de coração, daquela pessoa que tá ali torcendo pra ver a sua derrota, pra ver a sua destruição, pra ver você caído, pra ver você no chão, pra te ver por baixo? É, meu irmão, você pode estar sendo vítima desse tipo de pessoa. E se você sente que você está sendo vítima desse tipo de pessoa, porque essas suas coisas estão da maneira que eu estou te dizendo aqui agora, no meu programa, no nosso programa, no seu programa, O Imperador dos Orixás, irmão, irmã, eu lhe garanto, em nome de Deus, tem alguma coisa feita na sua vida. Tem alguma ceboseira, tem alguma obra de macumbaria, tem alguma obra de feitiçaria, tem algum vudu, tem algum olho grande, tem alguém com osouro em cima de você, eu te garanto, porque não é normal a vida de um ser humano tá desandada, as coisas não dá certo, não é. Você pode ter certeza, alguma coisa de mal e de muito ruim está dentro da sua família, trazendo só porcariada para te acabar, para te destruir, para você viver totalmente abalado. Sabe por que eu digo assim? Porque tem pessoa que às vezes ele tá bom, você me compreendeu? Daí a pouco ele tá depressivo, ele tá doente. É, meu irmão, às vezes você é um comerciante, sabe por que eu digo assim? Às vezes você é um comerciante na região, seu comércio é um comércio que vai bem. Daí a pouco você para de vender e você não sabe o motivo, você começa a tomar um prejuízo atrás do outro. Quando você vê, irmão, você já tá fechando suas portas. É, exatamente. E não só nesse sentido, em qualquer área, você me entendeu? Na área familiar, na área do comércio, na área da lavoura, você me entendeu? Na área, como se diz, você me compreendeu? De qualquer coisa que você faça. Não é normal as suas coisas cair do dia pra noite. Então, se os seus negócios têm caído, se você percebe que você é vítima desse tipo de pessoa, venha me procurar. Eu estou aqui dentro desta cidade. Eu estou atendendo aqui agora. Eu estou aqui hoje. Não deixe para amanhã. Não deixe para o mês que vem. Não deixe para o ano que vem. Porque tem pessoas que falam imperador dos orixás. Eu já escuto o seu programa há muito tempo. Eu já escutei o seu programa em tal cidade, em outra cidade, em outra cidade. Mas eu não tive tempo com ir hoje, graças a Deus, eu estou escutando o seu programa aqui dentro da minha cidade. Então, amigo, se você já escutou o meu programa em outra cidade, porque esse programa, o Imperador dos Orixás, ele roda em diversas cidades, nesse Brasilzão afora e na sua região. Você me compreendeu? E você não teve a oportunidade de vir falar comigo? Não perca a oportunidade. Vem agora, porque Deus tem um projeto na sua vida, Deus tem um plano na sua vida, Deus quer te recuperar. Deus quer trazer as suas coisas de volta, quer te dar a tua vitória através da minha pessoa espiritualmente. Eu estou aqui pronto para solucionar o seu problema, o seu caso, por mais complicado e complexo que ele seja na sua vida. Não interessa qual seja ele. Você é uma pessoa que no amor você não tem sorte, você ama, não é correspondido, é casado, não vive bem, dentro da sua casa é só briga, é só discussão, é só desarmonia. Você mais sua esposa, meu irmão, você mais seu esposo, minha irmã, você me compreendeu? Só vive brigando, só vive discutindo, é, muitas das vezes você não tem nenhum prazer carnal, um prazer sexual com a sua mulher ou com o seu marido, por que, conterrâneo? Porque só é briga, só é discussão, nunca ninguém elogia ninguém, nunca ninguém fala bem, você me compreendeu? Quando se cruza, quando se bate, é só briga, só discussão, é coisa botada dentro da sua casa, é obra de macumbaria no seu lar, para destruir a tua vida, destruir o teu lar, tua casa, tua família, o teu comércio, as tuas terras, o teu gado, não interessa, seja lá o que você tiver, porque tem pessoas que às vezes, é meu amigo, eu falo assim, tem pessoas, eu vou te dar um exemplo, tem gente que ele mora no sítio, mora na roça, mora na chácara, na fazenda, muitas das vezes o gado dele tá morrendo no pasto, a galinha tá morrendo no poleiro, o porco tá morrendo no chiqueiro, ele não sabe o porquê, é uma peste atrás da outra, é macumba que estão fazendo para matar os seus animais, eu vou na sua terra, eu desenterro se for preciso, teu comércio tá em de águas abaixo, eu vou dentro do seu comércio, eu dou o benzimento, eu levo o óleo consagrado, você me compreendeu? O óleo da purificação, vem aqui no meu gabinete pegar o óleo da purificação para colocar no teu comércio, para passar no teu corpo, para aliviar uma dor, você me entendeu? Um problema, eu estou fazendo cirurgia espiritual, eu faço cirurgia espiritual também, você tem uma doença, você tem uma enfermidade, você tem um problema no coração, você tem um problema na próstata, um problema na coluna, um problema na bexiga, você tem um reumatismo, você tem um problema no fígado, no estômago, no rins, na vesícula, aqui eu faço cirurgia espiritual, se a doença for espiritual, gosto de deixar claro, viu? Porque se a doença for material, aqui não tô um copo d'água como remédio, e certo? Eu te mando para os médicos, para a medicina, que a medicina sim, você não entendeu? Resolve o seu problema, ele sendo material, agora sendo espiritual, é comigo. Agora tem um problema? Vem falar comigo. Tem um filho beberrão, enjoado, um filho que você vê que ele está se destruindo na bebida, traga só uma foto dele, traga só uma roupa dele com o nome dele, não precisa nem de vir. Você me compreendeu ele? Venha só você, que aqui eu resolvo o seu problema. Certo, meu irmão? Tá certo? 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Apesar que para vir falar comigo, você não precisa agendar a consulta. 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Consulta eu não cobro, certo? Eu te peço, bem explicado, uma contribuição de R$70 pela minha consulta. É o que você contribui. Essa contribuição que eu te peço é para custear a emissora de rádio e as diversas emissoras de rádio, qual o meu programa vai no ar. Então você já vinha preparado para contribuir com a sua consulta com R$70. Não é cobrado, é contribuição. Pedi uma coisa, você me entendeu? Cobrar outra. Não lhe cobro, eu lhe peço, certo? Essa contribuição não me rica e nem te empobrece. Agora, tem um problema? Venha falar comigo. Na vida amorosa, na vida sentimental, na vida financeira, uma doença, um filho nos cárceres privados, tua vida tá de cabeça para baixo, tá revirada, quer trazer a pessoa amada de volta? Eu trago. Venha falar comigo, certo? E tá chegando o momento final, certo? Da minha parte no programa, mas o programa continua. Então, todos os dias eu coloco uma oração de cura. Então, você que tem uma doença, que tem uma enfermidade, que tem um filho nos cárceres privados, certo, da vida, tem um parente doente no leito hospitalar, desenganado, ou até mesmo você com um problema na coluna, na junta, um problema no estômago, uma dor de cabeça, uma infecção, não interessa qual seja a sua doença. Vá agora na sua geladeira, pega um copo com água, com muita fé em nome de Deus, uma garrafa de água, pega a foto daquela pessoa que está doente, uma camisa daquela pessoa que está naquele cárcere privado e coloque ao lado do seu rádio. Irmão, você tem fé? Aleluia, irmão! Você tem fé em nome de Deus? Vamos orar comigo. E quando terminar esta oração, pegue esta água, beba, leve para aquela pessoa, leve essa roupa, faça da maneira que eu estou te dizendo, que eu lhe garanto que em nome de Deus, amém, meu irmão? Você vai ver a libertação. Então, vamos orar comigo, o imperador dos orixás.

0: oração de São Miguel Arcanjo, para expulsar todos os maus pensamentos. Em nome do Pai, do Filho e do Espírito Santo. Amém. São Miguel Arcanjo, que precipitastes no inferno a Lúcifer e aos outros espíritos malignos, expulsa da minha cabeça todos os pensamentos de ódio, raiva, vingança, pensamentos impuros, medos, angústias, negatividade, insegurança e ideias perversas. Fortaleça-me contra todas as outras tentações e manipulações do demônio. São Miguel Arcanjo, que a tua espada cintilante arrede para longe de mim o Satanás e todos os maus espíritos que querem me prejudicar no corpo, na minha mente e na alma. Sob a tua poderosa proteção, nunca me deixarei contaminar pelo pecado do orgulho, pela cegueira de ver a verdade ou pela revolta contra o meu Deus. Ó São Miguel Arcanjo, ajude e mostre a luz da verdade. Ó todos os anjos bons e fiéis, defendei-me de dia, de noite, hoje e sempre. Que eu tenha a paz, calma e a luz, agora e sempre. Amém. Pai nosso que estás no céu, santificado seja o vosso nome. Venha a nós o vosso reino. Seja feita a vossa vontade, assim na terra como no céu. O pão nosso de cada dia nos dai hoje. Perdoai as nossas ofensas, assim como nós perdoamos a quem nos tem ofendido. E não nos deixeis cair em tentação, mas livrai-nos do mal.
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4: A partir de agora, no programa A Carta do Ouvinte. A carta que foi enviada ao programa do Imperador dos Orixás. Carta de pessoas que encontraram a solução para o seu problema. Ouça atentamente o que diz a carta. A carta de hoje é da senhora Alexia Késia Vasconcelos. A senhora Alexia diz em sua carta que era uma mulher completamente amargurada, frustrada e infeliz.
5: Ela diz que amava desesperadamente seu esposo, que estava a ponto de perdê-lo, que tinha na sua vida uma mulher que bloqueava os seus caminhos de felicidade. Essa mulher utilizou os recursos da magia negra, da macumba. Ela conta que só conseguiu descobrir esta maldade que essa mulher fez na vida dela depois de uma consulta espiritual com o renomado médium vidente, imperador dos orixás, Dona Alexia, uma mulher de 22 anos, relata em sua carta que, sinceramente, não conseguia entender como uma pessoa pode querer o mal de alguém que não conhece, que nunca lhe dirigiu a palavra. Quando Dona Alexia esteve no consultório espiritual do imperador dos orixás, ele a orientou a ter calma e muita paciência, já que os caminhos dela iriam se abrir. Disse também que o desejo da mulher era pelo seu marido. Dona Alexia vinha achando seu esposo muito estranho, grosseiro, arrogante, e ele não era assim. Era como se ele tivesse nojo dela. Reclamava de tudo, das roupas, do perfume. Era como ele estivesse sentindo aquele asco. Quantas vezes, disse ela, fui ao cabeleireiro e me arrumava tentando de tudo para chamar a atenção dele. Não tinha jeito. Me tratava com tanta estupidez que chegava ao desespero de tanto chorar. A repulsa por ela era tão grande que até a voz ele reclamava. Mas depois que descobriu que algo tinha sido feito para afastar o marido dela, ela começou a agir. Hoje, após realizar trabalhos espirituais com o imperador dos orixás, ela se sente uma outra mulher, feliz, realizada, pois o esposo voltou a ser aquela pessoa dócil, com quem ela casou e que sempre o amou. A Dona Alexia, emocionada, agradece através desta carta ao imperador dos orixás pelo êxito nos trabalhos, fechando seu corpo e o corpo do marido dela contra as maldades e perseguições de bruxarias. Caros ouvintes, se a sua história é semelhante à da senhora Alexia, não perca tempo. Procure imediatamente uma ajuda espiritual com o imperador dos orixás. Não permita que nada destrua seu casamento. Não aceite que forças estranhas interfiram no seu relacionamento. Não permita que a inveja abale ou destrua o seu casamento. Faça hoje mesmo o seu agendamento para uma consulta espiritual com o imperador dos orixás.
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5: Com uma consulta espiritual, você pode dar um novo rumo à sua vida. Acabamos de apresentar o programa espiritual do Imperador dos Orixás. Tenha fé, você será um vencedor. Não desista do que você acredita. Muitas pessoas neste mundo sofrem devido aos mais diversos tipos de problemas, doenças, conflitos familiares, depressão. Quantas pessoas neste exato momento estão sorrindo por fora, mas dilaceradas por dentro? Imperador dos Orixás, um homem guiado pela fé. Com seus trabalhos espirituais, ele só tem um objetivo: ajudar aquelas pessoas que precisam superar problemas, vencer desafios e mudar de vida. Seja um vencedor. Somente os fracos não conseguem vencer na vida. Se sua vida foi devastada pela inveja, olho grande ou mau vizinho, se nada na sua vida está dando certo, procure uma ajuda espiritual. Com o dom sagrado da espiritualidade, o Imperador dos Orixás vai orientar os desorientados. Ele é especialista em amarração amorosa, vícios do álcool e das drogas, casamentos em crise, quebra no comércio, na fazenda e na lavoura. Se você tem alucinações, pesadelos ou quer trazer de volta a pessoa amada, só existe um caminho: o caminho da cura espiritual. Marque hoje mesmo uma consulta com o médium vidente Imperador dos Orixás. Até o próximo programa, se assim o Criador permitir.

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Alô Brasil, alô Brasil, bom dia, bom dia. 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Alô, alô, Brasil, muito bom dia. Obrigado a você pelo seu carinho. Obrigado pela amizade e pela audiência. São 7:27 agora.

0: Brasil, oi Brasil, bom dia, bom dia. Bom dia, meu povo, bom dia, minha gente. Olha a hora, são 7:29. Bom dia, meu povo. Bom dia, minha gente. É hora de acordar, Brasil.
1: Bom dia, Cardoso. Aqui é a partida do Vila Quarta. Eu quero que o senhor roda os parabéns pra mim hoje, estou comparando lá hoje. E eu quero um amor do Guilherme Silva, viu? Deus abençoe, meus filhos.
0: Ô, Aparecida, um abraço, hein? Parabéns pra você, Cida. Parabéns pra você, Cida. Tudo de bom, muitas alegrias. Tudo de bom pra você, Cida. Tá bom, Cida? Grande abraço, Cida. Tudo de bom. Muitos e muitos anos de vida. Muita saúde. Minha amiga Cida é a Aparecida que tá ligada com a gente.
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6: 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Olha a hora, Brasil, agora 5:35, o relógio marcando 5:35.

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1: Muito bom, muito bom, meu Brasil. Bom dia, bom dia. Em casa, no trabalho, onde você estiver. Oi, Mariana. Bom dia, Mariana. Bom dia, Mariana. Oi, Mariana. Bom dia.
2: Cardoso, até Mariana. O ano passado tá na disputa.
1: Aí, já tá aí na escuta já. Um abraço. Bom dia, Mariana. Ô, Maria. Maria. Maria Júlia. É a Ju. Maria Júlia Lima da Silva. Tá ouvindo a Sucesso. Bom dia.
3: Bom dia, Cardoso. Um bom dia abençoado na parte de Cristo. Que Deus abençoe você, tua família, teu lar, o teu emprego. Que Deus esteja sempre no controle, no comando de tudo. Manda áudio que eu não sei ler.
1: É
3: isso. Lembra de mim para não esquecer de você, Cardoso.
1: É isso aí.
3: E que Deus esteja sempre em nossas frentes, nos dando saúde, proteção e livramento.
1: Amém.
3: Se alguém ligar para mim, pode falar que eu não tô aqui no Brasil não, vice? Tô aqui em Maranhão. Aqui é a Ju, da 3, aqui no sítio Cruz de Malta. E Edenilson manda um abraço para você.
1: Edenilson. Quer dizer o quê? Se alguém ligar, como é que é o negócio?
3: Ligar para mim, pode falar que eu não tô aqui no Brasil não, vice? Tô aqui em Maranhão.
1: É isso aí.
3: Aqui é a Ju. Da 3 aqui no sítio Cruz de Malta.
1: Muito bem.
3: Edenilson manda um abraço para você.
1: Abraço, Edenilson também. É isso aí. É isso aí. Um grande abraço. Alô, meu povo. Abraço, minha gente. Tudo de bom. É, o Vando. Bom dia, Vando.
4: Olá, bom dia, Cardoso. Bom dia a todos os ouvintes da Rádio Sucesso. Quero que está estendendo um abraço a todos. É, ali da Grau 17, Capão Preto, Boa Vista, Curral Novo.
1: Capão Preto, Boa Vista, Curral Novo.
4: Bom dia, Cardoso.
1: Bom dia, Vando. Eita! Parabéns a todo mundo que tá ouvindo a Sucesso. Parabéns. Parabéns a todos os aniversariantes de hoje. É isto aí.

0: Bom dia!
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0: Bom dia, Brasil! Bom dia, Brasil! Aqui, Avanilza. Avanilza. Bom dia, Avanilza e Dona Nilza.
4: Bom dia, meu amigo Cardoso. Passando aqui para deixar aquele, né, aquele alôzinho para nossos amigos aí, ouvintes da Rádio Sucesso FM. Nossa amiga Lia, Marlon, minha mãe Neuza, o Fião aqui da Agrovila 14.
0: O Fião.
4: Para toda a galerinha aí da Rádio Sucesso. E tá aí conectado.
0: Muito bem.
4: Eu não tô conectada nesses horários, Cardoso, mas minha mãe tá aqui, viu, ligadinha.
0: Tá bom. Ouvindo. Dona Nilza.
4: Ouvindo aí a Rádio Sucesso PM, viu?
0: Bom demais, Vanilza. Bom demais, Vanilza.
4: Eu não sei ler.
0: Um abraço, Vanilza.
4: Bora pra frente.
0: Bora pra frente. É que nesse horário aí, agora tá tendo horário eleitoral gratuito. E você, até às 7h25 você tá. Mas só que agora, aí entra uma coisa, entra outra, daqui a pouco já passa do seu horário. Até às 7h20 você tá em casa. Mas Dona Neuza tá lá ouvindo. Dona Neuza, um abraço, tudo de bom. Oi, Val. Bom dia, Val. Bom dia, Val. Bom dia, Val. Bom dia, Val. Bom dia, Val. Val tá ligada. Val e Ita. O Ita é o homem do Carapiá. O Ita é o homem do Carapiá. Bom dia. Bom dia, Maria Júlia. É a Ju, do Sítio Cruz de Malta. Sítio Cruz Maltino. E Ednilson, bom dia. Bom dia, Brasil. Bom dia, Brasil. Bom dia, bom dia.
5: Olá, Cardoso. Bom dia, Cardoso. Mandar o nome de ler. Aí eu de novo, Cardoso. Tô de volta. Bebezão.
0: Valeu, bebezão.
5: Cardoso, mandar um abraço aqui pro meu amigo aqui. Carlos, Palito, Alessandra. E todos mais.
0: Valeu.
5: Uma música de Renan e Raí pra nós, Cardoso.
0: Valeu, bebezão, paciência. Bebezão, paciência. Bebezão, lentidão. Bebezão, paciência. Bebezão, lentidão. Alô, alô, Brasil. Bom dia. Manda áudio. Manda áudio. Não me manda nada escrevido aqui, não. Manda áudio. Eu tô por cá e você, de onde é que você tá? Eu vou atendendo aqui o povo que tá mandando áudio. E áudio curto.
6: Manda áudio que eu não sei ler. Manda áudio. Bom dia, meu coligado Cardoso. Tô por cá, de onde é que tu tá? Agora corre atrás dos papéis, né? Tem um dia abençoado aí você, todos da equipe aí da Sucesso, meus conterrâneos aí, meus parentes aí na 18, na 9, toda essa galera caceteira, meu coligado Cardoso. E com nós é assim, a pancada é segura pra cobra não dar o bote. Manda áudio que eu não sei ler.
0: Com nós é assim, a pancada é segura pra cobra não dar o bote. Chama o Pedrão aí. Bom dia, Pedrão.
7: Bom dia, Cardoso. Bom dia, Cardoso. Aqui é Pedrão, da Baixada Fluminense aqui. Gostaria de mandar um alô aí pro meu parceiro Rafa, Rafa do Gado.
0: Rafa do Gado.
7: Pega do leite aí. Mandar um alô pra minha mãe Selma e para todos os ouvintes aí da rádio, viu? Mandar um alô aí também pra galera do Curral.
0: A galera do Curral. Um abraço. Chama Regina! Chama Regina!
8: Bom dia, meu amigo Cardoso. Bom dia, família Sucesso. Bom dia a todos os serramalhenses. Mandar meu bom dia para a Veio na CSB, Cardoso, Aline Tibanzo Merinda, seu Ricardo Litinha, Jaitinho Nina. Para Pedro na 18, bora Pedro, quartou Pedro, bora tirar o leite, bora tirar o leite. É hora de levantar da cama, é hora de pular. A Zelitinho, pra Mala Nassim, com Tonho da Água, Cícera, Palia Couto, Eliene, Tiririca, Jorge, Filadelfos, Taline, Zenilda, Seu Bel, Maria, Manelinho, Hilda, todos os ouvintes, Cardoso. Bora Nazaré, bora Nazaré. É por isso, rapaz, que ela é ousada demais. Não dá importância, não tá dando importância pra ninguém. Tá mesmo não, porque parece que você tem medo de apanhar dela. Eu não sei não, se ontem ela foi pra Nova e não lhe viu lá e não puxou sua orelha. Por isso que você protege ela demais e defende essa mulher. Fica aí. Dá meu alô pra Paulinho também da Reciclar, seu Vevé lá na 2, Perlita. E meu sogro e minha sogra aí na 18, seu Vevé e Dona Lita.
0: Muito bem, muito bem. Não, eu não tô. Ela tá aqui mesmo. Tava aqui desfilando. Ela tava aqui desfilando, eu não sei. Modo que ela tava aqui ontem, não. Tava aqui só desfilando.
8: Eu não sei não, se ontem ela foi pra Nova e não lhe viu lá e não puxou sua orelha. Por isso que você protege ela demais e defende essa mulher. Fica aí.
0: Eu não.
8: Dá meu alô pra Paulinho também da Reciclar, seu Vernon. É hora de pular. Faz Elitinho. Pra Mala Nassim, com Tonho da Água, Cícera, Palia Couto,
0: Eliene,
8: Tiririca, Jorge, Filadelfos, Taline, Zenilda, Seu Bel, Maria, Manelinho, Hilda, todos os ouvintes, Cardoso. Bora Nazaré, bora Nazaré. É por isso, rapaz, que ela é ousada demais. Não dá importância, não tá dando importância pra ninguém. Tá mesmo não, porque parece que você tem medo de apanhar dela.
0: Nada, rapaz. Nazaré é uma confusão que eu vou te falar. Nazaré, língua de fogo, é uma confusão que eu vou te falar, viu? Eu vou te contar, rapaz. Confusão é ali. Ô, Eto. Eto de Jucim. Eto de Jucim. Bom dia, Eto. Bom dia, Eto.
2: Bom dia, Cardoso. Tudo bom? Que Deus abençoe o nosso dia hoje, Cardoso. Mandar alô pra Francisca, Bruno, Polac, Juca, Catuxa, Zelito Vaqueiro, Jacos, Dona Nena, que é minha mãe. E pra todos os vaqueiros da Grovilha 18, Neném, galera da CSB. Que Deus abençoe o nosso dia, Cardoso.
0: Abraço. Valeu, Eto. Eu chamar aqui agora o meu amigo Tonho Neto, rapaz. Tonho Neto é um caba velho de gado. Ele tá lá na 22. Ele e Belmirim, da Rapadura. Bom dia.
3: É isso aí.
9: Bom dia, Cardoso. Bom dia, Cardoso. Tô por cá, na escuta. Bom dia, Cardoso. Bom dia a todos os ouvintes da Sucesso. Mandava de curto, pessoal. Vamos mandar carro de curto, pessoal. Cardoso disse que mandava de curto, pessoal. Povo que tem música, mandava de curto. Cardoso mandou uma luzinha aqui pra galera da ambulância. É. Tony de Rufião. É, Rinho. É, pra Nazaré. Vamos ir. Pra sacar do peixe mais dois. Seu Belmiro. E todos os ouvintes que estão na escuta. Bom dia a todos. Pai ainda do gás. Pai da égua. E todos os ouvintes que estão na escuta. Bom dia a todos. Valeu, Cardoso. Um abraço a nós.
0: Valeu, Tonho da Gata. Valeu, Tonho da Gata. Agrovila 22. Bom dia. Bom dia, Selma. Da Agrovila 21, Selma e também Josefa Araújo e Josefa Barbosa. É, Aninha. Olha, eu quero mandar um abraço aí pra todo mundo que tá ouvindo nós aí. Isso, a rapaziada toda. Selma tá aí ouvindo. Isso, todos vocês aí. Vanessa Raíza. Eu vou te contar, viu? Alô, seu Ziferino. Bom dia, seu Ziferino. Bom dia. Tá na Sucesso, tá na boa. Olha, Brasil, olha a hora. São 7h48. Vanilza. Bom dia, Vanilza. O Wendão, bom dia, Wendão.
10: Bom dia, meu amigo Cardoso, Eu tô por cá. E você, onde é que tá?
0: Eu tô por cá.
10: Tô preparando aqui um cafezinho aqui pra mim. Ele pra roça ali.
0: Tá certo.
10: Gostaria de mandar um alô aí pra
0: todo o pessoal
10: aí que tá ouvindo a Rádio Sucesso FM.
0: Isso, Wendão.
10: Pra Antônio da Gata, pra Antônio Rufião, Cebolinha na 14, Vá do Peixe, pra todo mundo. Que divulgou aí a Rádio Sucesso. Na Sucesso tá na boa. É nóis, Cardoso. Gostaria de ouvir uma música aí, qualquer música aí. Se você tiver uma toada boa de Galega Boiador, você toca aí pra mim aí. Dá sucesso, tá na boa, é nóis, Cardoso.
0: Valeu, Endão, um abraço, tudo de bom. É isso aí, meu Brasil, manda áudio, Brasil. Manda áudio que eu não sei ler. Eu tô aqui pra te atender, agora manda áudio que eu não sei ler. Chama o Pedão aí, chama o Pedão, é o Pedão, Dona Francisca e Eto. Ô Pedão, como é que tá aí, Pedão? Dona Solange, bom dia, Dona Solange, bom dia, Dona Solange, bom dia, Dona Nô. Dona Nô, lembra de mim pra eu não esquecer de você, Dona Nô, lembra de mim pra eu não esquecer de você, Dona Nô, um abraço, bom dia.
11: Bom dia, Cardoso, meu amigo. Como é que você tá? Passando aqui rapidinho, porque tem que ser rápido, pra mandar um alô aí pra Regina. Mandar um alô pra Paulinho da Reciclagem, Eto, Francisca, Bruno, pra todos os tiradores de leite aqui.
0: Rapaz, é incrível. Peço pra não ligar, mas não tem jeito não, né? Vai, quer, corta o áudio do rapaz. Não liga não, por favor. Manda áudio. É bem claro, manda, corta isso aí, vai, pronto, já foi. É, se não corta o áudio do rapaz aí, é só, mano, ligar, quando tem alguém mandando áudio, e você liga, derruba o áudio dele automaticamente, então não manda áudio, não faz ligação, não liga, manda áudio, o programa é pra você mandar áudio.
11: Francisca, Bruno, pra todos os tiradores de leite aqui da Granvila 18.
12: Ela tava aqui.
11: Vevé da 18, meu avô, Lita da 18. Todo mundo aí, o tirador de leite tudinho da 18 aí. Que Deus abençoe o nosso dia, viu? Bora, Regina, bora trabalhar. Vai tratar seu suato, minha filha.
0: Bora, Regina. Acorda, Regina. Regina, bom dia. É isso aí, Brasil. Bom dia, Fábio Alves. Bom dia, meu brother. Fábio Alves. E também Cristina. Alô, Cristina. Bom dia, Cristina. Bom dia, Ni. É Dorani. Dorani tá ligada. Bom dia, Celino Cabeça Branca e Donazinha, bom dia. Vamos pra Agrovila 21, alô Agrovila 21, bom dia.
13: Bom dia Cardoso, olha o calor, Cardoso, pintura tá grande, hein?
0: Tá quente.
13: Cardoso, eu quero te pedir uma música de Amado Batista. Qualquer uma delas, oferecendo para minhas amiguinhas aqui da Rua A, a Ilza, Vanessa, Dona Mariazinha, Dona Rosa, na Rua Beatina, viu? E para vocês aí da rádio, tá bom, Cardoso?
0: Tá bom. Fica
13: com Deus.
0: Tá bom. Um abraço, minha querida Josefa Araújo, que é a Josefa Barbosa. Cleide Marques. Bom dia, Cleide Marques. Alô, meu povo. Bom dia. Minha querida Cleide Marques e Anne. Um abraço aí às comunidades ribeirinhas, todos os presidentes das associações. Um grande abraço. Todo mundo ligado na beira do rio. Pessoal, é todo mundo ouvindo, né, Cleide? Ô, Cleide Moral da Bahia. Cleide Moral da Bahia e Anne Marques aí. Não, moço. Não é Anne Marques, não, moço. É só Anne. Cleide é que é Cleide Marques, rapaz. Não troca a bola não, rapaz. Você tá endoidando, rapaz? Você tá querendo botar nome no filho dos outros, rapaz? Você deixa de estripulia. Ô, Cleide Marques, Yane. Anne Moral da Bahia, Cleide Marques. Cleide Moral da Bahia também. Olha, olha a hora, meu Brasil, 7h54. Mandar um abraço também aqui pra... Pra quem? Mandar agora. Mandar agora pra todo mundo. Sim, sim, sim. Quem é? Quem é? Dona Nô, vou mandar agora. Dona Nô, Dona Nô, você lembra de mim? Pra eu não esquecer você.
12: Bom dia, Cardoso. Bom dia. Eu tô te ouvindo, viu? Não ligo, mas tô te ouvindo. A primeira coisa que eu faço na hora que eu levanto é ligar o rádio, viu? Ah. Tá bom, Cardoso? Dá lembrança a todos que tá ouvindo aí. Tá, Cardoso?
0: Abraço.
12: Beijo, seu coração. Tchau, Cardoso.
0: Abraço.
12: Tá na sucesso, tá na boa.
0: Abraço. Tudo de bom. Aí. Eita, meu Brasil. Que maravilha, meu Brasil. Que maravilha, meu Brasil. Olha a hora. Relógio marcando agora. 7h55. Manda áudio, Brasil.
14: Carlos, bom dia. Deus te protege. Deus te protege, você e a família sua. Bom dia.
0: Bom dia.
14: Sexta-feira pra você.
0: Sexta-feira. Hoje não é quarta, não. Rapaz, esse povo quer me endurecer, rapaz. Hoje não é quarta-feira, não, gente. Eu acho... Pro modo de eu olhar aqui, hoje é quarta-feira. É dia 2 de setembro, não é não? É dia 2 de setembro, quarta-feira. Não é mesmo? Não é mesmo, Brasil?
15: Bom dia, Cardoso. Aqui é Cristiano de Agrovilha 11. Quero mandar os parabéns para meu avô, seu Sebastião Maciel.
0: Tá Cristiane!
15: Eu dou um parabéns pra ele aí. Ele tá na escuta da rádio agora.
0: Pronto. Um ótimo dia. Seu Sebastião! Parabéns, bota os parabéns para o seu Sebastião. Bota os parabéns para o seu Sebastião aí, já. Toca aí os parabéns para ele. Quem tá mandando aí é a Cristiane. A Cristiane que tá mandando. É, não é a Cristiane?
15: Bom dia, Cardoso. Aqui é Cristiane de Agrovilha 11. Quero mandar os parabéns para meu avô, seu Sebastião Maciel. Tá completando 94 anos.
0: Sebastião Maciel.
15: Eu dou um parabéns para ele aí. Ele tá na escuta da rádio agora.
0: Pronto.
15: Tenha um ótimo dia.
0: É isso aí. Manda áudio, Brasil. Manda áudio, meu Brasil.
16: Bom dia, Cardoso. Bom dia, Cardoso. Cuida, Cardoso. Mande áudio, Cardoso, que eu não sei ler, Cardoso.
0: É isso aí.
16: Fala o Emerson, o mesmo mecânico da Baixada, Cardoso. Já estamos ligados aqui, Cardoso. Eu, e você, tá por onde?
0: Eu tô por cá. Cuida,
16: já estamos na lida aqui, atrás do papel, Cardoso.
0: É isso aí.
16: Beleza? Tenha um bom dia pra vocês aí. Fica com Deus, meu amigo.
0: Valeu. A maior audiência tá no ar. A maior audiência tá no ar. Parabéns ao seu Sebastião Maciel e todos os aniversariantes. Aparecida também. Já tem Lorena Ramos. Já tem Lorena. Aqui na Sucesso. Amanheceu, foi. Já amanheceu. Já tá na hora de ir embora. Eita, meu Brasil! É a rádio que fala com o povo. Bom dia, Maria.
17: Bom dia, Cardoso. Quero a música de Barquinho de Ouro. Quero a música de Barquinho de Ouro oferecido para Nicasio e Dó. Os dois sim.
0: Nicasio e Dó.
17: Quero você cantar a música de Barquinho de Ouro. Aqui é Maria da Novela 21.
0: Maria, minha querida Maria, Dona Maria. Da Agrovila 21. Bom dia, Dona Maria da Agrovila 21. Tia Maria da 18.
18: Bom dia, Cardoso. E aí, como é que tá as coisas?
0: Tudo jóia.
18: Tudo na paz, eu tô bem, graças a Deus. Já tô acordado, mando um beijo pra meus filhos todos, viu?
0: Viu.
18: Levantei agora, que Deus abençoe todos.
0: Amém. Que Deus nos proteja, que Deus nos ilumine. Ô, Domitilha!
19: Bom dia, meu amigo Zé. Como é que você está? Tá tudo bem com você?
0: Tudo jóia.
19: Ei, Cardoso, veja aí nas suas previsões de chuva. Quando é que vai chover aqui pra nós, meu irmão?
0: Logo, logo. Que quem manda tudo é Deus.
19: Não vamos ter chuva, não.
0: Vai, logo, logo tem chuva.
19: Dá uma olhada aí, rapaz.
0: Tem chuva logo, logo.
19: Pra nós, tá muito calor, meu irmão.
0: Tá, tá muito quente. Tá muito quente, Domitilha. Mas logo, logo tem chuva, porque Deus quer. E Deus é quem pode tudo. E é quem tudo pode. É isto aí. Alô, Brasil. Alô, Brasil. Graça de Cídio do Mato.
20: Bom dia, Cardoso. Bom dia, Cardoso. Tá chegando no final, pro meio da semana, Cardoso. Hoje é terça, Cardoso.
0: Hoje é quarta.
20: Aí, meu querido.
0: Hoje é quarta.
20: Como é que o senhor está? Eu espero que sim. Que
0: esse um povo quer me confundir.
20: No começo de semana, que Deus nos livre de todas tragédia e de todo mal, tá bom? Dê muita saúde, fica com Deus, um abraço, sua amiga, e estamos por aqui, viu, querido? Qualquer coisa,
0: tá,
20: dá
0: tô...
20: um alô. Ah. Coisa boa.
0: Coisa boa.
20: Querido,
0: rapaz, todo mundo, um diz que é sexta, outro diz que é terça, esse povo quer me confundir mesmo, né? Rapaz, que coisa. Acabou o horário, foi?
21: Bom dia, Cardoso. Como é que tá por aí, o alto aí, tá beleza? Por aqui tá na paz, graças a Deus.
0: Tá beleza.
21: Por aqui tá na paz, graças a Deus.
0: Tudo tranquilo.
21: Parabéns aí pra Aristide da Hora aí, na Gaviria 6 aí.
0: Aristide da Hora, parabéns, Aristide da Hora. Parabéns, Aristide.
21: Deus abençoe cada um. Aniversariante do mês.
0: Abraço, Aristide da Hora. E abraço a todos. Acabou o programa. Acabou o programa. Vem aí, Lorena Ramos. Tá vindo aí, Lorena. Lorena Ramos. Com bom dia, sucesso. E é como eu digo sempre: segure firme na mão de Deus e meta o pé na estrada. Porque quem anda com Deus não pode ter medo de nada. E esse meu Deus, que eu acredito piamente, ele que me guia, que me orienta, que me ilumina, que me segura, que me sustenta e que me trouxe até aqui, ele nunca, nunca, nunca, nunca vai me deixar cair. Um abraço, Brasil. Fiquem todos com Deus, que eu tô indo com ele. E com ele eu estarei de volta amanhã às 5 horas da manhã. Um grande abraço, minha gente, um grande beijo, meu povo. Até amanhã cedinho, acreditando em Deus, o construtor do universo. Manda um abraço aí pra Dona Branca. Dona Branca, compadre Tonho da Água, meu amigo Nalvo. Meu amigo Nalvo, Dona Branca, e também um abraço aí pra Diarla, que tá na sintonia. Dona Cissa e Paulo Preto, também escutando o nosso som. O som dá sucesso. Gente, um beijo grande e até amanhã cedinho, acreditando em Deus, o construtor do universo. Beijo, gente. E até amanhã, se Deus quiser.

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hoje toda a Bahia. Tá na sucesso, tá na boa. Muito bom dia. Hoje é quarta-feira, dia 2 de setembro de 2026. Eu já quero começar essa manhã lembrando você de uma coisa, hein? Hoje é um novo dia, uma nova oportunidade de fazer diferente, de recomeçar, de acreditar que coisas boas ainda podem

você que tá começando mais um dia. Que não falte fé para continuar, coragem para enfrentar a vida, sabedoria para você escolher aquilo que realmente merece a sua energia. Você já sabe, né? Eu sou a Lorena Ramos e tô com você a partir de agora até logo mais o meio do dia. Esse encontro marcado que a gente tem todas as manhãs a partir das 8 da manhã. Informação, música, reflexão, alegria e, claro, sua maravilha.

0: esse dia que começa, hein? Aumenta o volume do seu rádio.
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0: Vamos trazer uma mensagem de fé para esta quarta-feira, Mateus 6, verso 34. Portanto, não se preocupem com amanhã, pois o amanhã trará as suas próprias preocupações. Tem dia que a gente já acorda preocupado, né? Ai, meu Deus do céu. A gente pisou o pé fora da cama, a cabeça, ó, já deu aquele giro. São tantas as nossas preocupações. É preocupação com a família, preocupação com o trabalho, né? Preocupação, às vezes até com bichinho de estimação. A gente se preocupa com tudo o tempo todo, né? E aí a gente já acorda tentando resolver a vida inteira antes mesmo de tomar um cafezinho. Pisou fora da cama, a gente já tá ali maquinando, calculando como que a gente vai resolver determinado problema. Gente, é preocupação com dinheiro, é preocupação com os filhos, preocupação com o trabalho, preocupação com aquilo que ainda não aconteceu, preocupação com o que já aconteceu, e sem perceber a gente deixa de viver o único dia que realmente está nas nossas mãos, que é o dia de hoje. Ontem já foi, amanhã ainda não chegou, a gente só tem o hoje. O hoje, por isso que ele é chamado de presente, porque ele é de fato um presente do Criador. Jesus, ele não diz que você não deve planejar. Quando lá em Mateus diz assim: portanto, não se preocupe com o dia de amanhã, pois o amanhã trará suas próprias preocupações. Ele não quer dizer assim: ah, se despreocupe da vida, não preocupe com nada. Não é isso. Não, nem também que você não deve fazer seus planos, planejar como que vai ser o seu dia, como que vai ser a sua semana, como que vai ser o seu mês. Ele só está nos ensinando que você não precisa carregar hoje o peso de problemas que ainda nem chegaram. Porque é isso que desperta na gente aquela ansiedade. Tem coisas que ainda nem aconteceram e a gente já está, sabe, naquela agonia. Então talvez você esteja vivendo essa situação que você não consegue resolver agora. Então faça o que está ao seu alcance. O impossível quem faz é Deus. Faça o possível, se mexa, se mova. Faz ali até onde dá para você. Faça o seu possível. Ore pelo que você não consegue fazer, entregue a Deus aquilo que ultrapassa as suas medidas, as suas forças, porque existe uma diferença entre ter responsabilidade, certo, ok, tem que ter responsabilidade, mas a gente não pode viver dominado pela preocupação. Então existe essa diferença, a gente precisa assim saber pesar, dosar, balancear a diferença entre ter responsabilidade e viver dominado pela preocupação. Portanto, hoje, quarta-feira, 2 de setembro, faça o seu melhor. Ame quem está perto, trabalhe com honestidade, tenha carinho pelas pessoas que estão próximas a você hoje, abrace seus filhos, perdoe o que você puder perdoar, o que você puder deixar para lá, deixa, vai evitando fadiga, agradeça pelo que você tem. E ó, quando o pensamento vier dizendo: e amanhã? Como que vai ser amanhã? Responda: eu ainda não sei como será o amanhã, mas sei quem estará comigo quando o amanhã chegar, tá bom? Não deixe o medo do que pode acontecer amanhã estragar aquilo que Deus está permitindo você viver hoje, tá bom assim? Combinado? Então viva esse dia, faça a sua parte, confie o restante a Deus. Que esta quarta-feira seja leve, produtiva, acima de tudo, guiada pelo Senhor.
2: Lorena, toca uma música pra mim.
0: Toco sim, chega de falar. Eduardo Costa, imagina eu. São 8h19 na Sucesso.

0: sucesso, 8h22, primeiro bloco das previsões astrológicas, chegando pra você.
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0: Oi, tudo bem, Áries? Bom dia, quartou com ótimas notícias. Além de iniciar o dia com boas energias para resolver pendências e colocar o serviço em ordem, pode enxergar oportunidades de aumentar os ganhos e o seu lado prático vai estar ok, vai estar on, tá bom? Aposte. E tem mais, descanso, autocuidado, alimentação saudável, prometem ser um santo remédio, inclusive para os intestinos. Com pequenos ajustes pode render grandes resultados, não subestime o poder da disciplina, ok? A vontade de abandonar a bagaceira pode falar alto. E aí tudo indica que vai dar like em quem transmitir confiança e estabilidade. Se tem o love, tende a valorizar o carinho e a tranquilidade. Só pegue leve no ciúmes, tá bom? Olha só os números da sorte para hoje, confira. 20, 02, 56, cor para hoje, cor cinza, tá? Bom dia para você do signo de Touro, taurinos e taurinas, ótima manhã. É um bom dia para bolar novas estratégias, inclusive em jogos. Sua criatividade e praticidade estão em alta, favorecendo planos bem pensados, palpites certeiros e boas oportunidades. Surpresas positivas podem pintar. Pode quartar mais leve e de bem com a vida. Manhã perfeita para investir no hobby ou lazer e renovar as suas energias. Só cautela com a preguicinha. Relaxar é bom, mas fazer do sofá a sua residência física, fixa. Sua residência fixa, nem tanto, tá? Seu jeito sensuelo está ativado e promete turbinar a conquista ou romance. Conversas e demonstrações de carinho tendem a fluir bem e você pode encantar o crush. Se você já se amarrou, olha só, se você já se amarrou, já tá tudo certo, é só correr pro abraço, tá bom, Touro? Muito bem. Olha só os números da sorte pra você, do signo de Touro. Vamos lá pra hoje, confira. 27, 34, 46, a cor pra hoje, vermelho cereja. Olha, para você de Gêmeos, bom dia. Pode ser um dia de conversas sérias com parentes, mas que tendem a facilitar importantes ajustes na convivência. Se ficou alguma mágoa no ar, amanhã favorece pedidos de desculpa, compreensão e também de perdão, tá bom? Além de desacelerar o ritmo, a Lua em Touro ativa o modo avião nesta quarta. Ainda bem que o trígono com Mercúrio pela manhã te ajuda a organizar os pensamentos, ter mais clareza e aliviar tensões internas. Seu lado introspectivo pode vir à tona e te levar a pensar mil vezes antes de responder até uma simples mensagem. As coisas tendem a rolar devagar, devagarinho, mas chegam lá. Inclusive numa paixão discreta ou secreta, tá bom? Números da sorte para hoje, confira. 05, 32 e 14. A cor do dia é a cor amarela. Daqui a pouquinho tem previsões astrais para quem é de Câncer, Leão. Também tem previsão para quem é do signo de Virgem.
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1: Bom dia, 8h34, gente, ontem teve um sorteio maravilhoso do kit do Café Bom Sabor e hoje tem mais. Participa com a gente, 3620-1680, você já pode mandar mensagem agora mesmo para participar. Não esquece de colocar o seu nome, a localidade de onde você fala, tá bom? Não esquece de colocar de onde você é. São 8h35 na Sucesso.

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2: Sucesso, faltam 20 para as 9.
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2: Léo Santana, canta com Pablo, ele ou eu? Decide aí. 8h40 agora.
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0: programa, a gente vai sortear para você um kit do Café Bom Sabor. Ontem teve sorteio, a Elivânia, que foi a vencedora do sorteio de ontem, ela participou com a gente e no finalzinho do programa foi contemplada com um kit maravilhoso do Café Bom Sabor. E hoje é a sua vez, quem sabe? Então, participa com a gente, deixa o seu recadinho no 3620-1680. No final do programa tem sorteio novamente.
1: Olá, Morena, bom dia. Bom dia. Deus é lindo, da Glória 22.
0: Oi, Deus é lindo.
1: Do sorteio do café, viu? Deus é lindo, da Glória 22.
0: Pronto, minha linda.
1: 47. Tá bom? Bom dia. Passa uma música boa aí pra nós, que eu tô escutando. Tenha um bom dia.
0: Bom dia, lindeza. Deus abençoe você. Um beijo grande. Oi.
2: Bom dia,
0: Dei.
2: Lorena, tudo na paz
0: na
2: aí?
0: Na paz de Deus, graças a Deus.
2: Tudo ocupou da rádio aí. Vou mandar um alô pra minha família Ana Nova, minha mãe, minhas irmãs, meus sobrinhos, minhas sobrinhas. Todos conhecidos da Glória Nova, da Glória 10, 11, 12, Tumarinho, Pimenta, Mineira, Mata Verde, todos aqui de Itaquari, todos tabuleiros, boa sorte. Então, na sucesso tá na boa, sucesso é show, papai. E roda uma música de. E Renan e Raí pra nós.

gente se preocupa? Sim, muito. Às vezes, depende da situação ou não, você procura entregar tudo nas mãos de Deus. Conta pra gente. Vem participar do programa. 8h30.

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3: Muito bem, mais previsões chegando para você e agora a gente destaca as previsões para você de Câncer. Boas trocas, colaborações e oportunidades estão previstas logo de manhãzinha. Como tende a ir direto ao ponto, contatos, reuniões, mensagens, negociações e entrevistas de emprego prometem fluir melhor hoje. Os astros facilitam um bate-papo claro, objetivo, certeiro logo no começo do dia. Pode ser um dia para se aproximar de amigos mais chegados, fortalecer laços e planejar atividades ou encontros bem gostosinhos. Alguém do círculo social pode despertar seu interesse e ganhar pontos extras com você. O lance tende a ir devagar, mas firme e forte. Se já achou sua alma gêmea, fazer algo simples juntos promete ser bem bom, tá bom? Números da sorte para hoje: 25, 45 e 34. A cor do dia é a cor magenta. Para você do signo de Leão, leoninos e leoninas, ótima manhã de quarta-feira. Os astros prometem recompensar consistência e decisões racionais, mesmo sem holofote. É momento de organizar metas, pensar no que vale seu esforço e buscar resultados sólidos. Pode alcançar estabilidade e também sucesso. Mercúrio na casa da fortuna em trígono com a lua pela manhã. As chances de conquistar os seus objetivos e aumentar a renda são enormes. Bom dia também para organizar as contas e cortar os gastos supérfluos. A lua taurina deixa tudo com cara de coisa séria, ou seja, pode querer saber aonde a relação vai dar antes mesmo do primeiro date. Calma lá, se você já se amarrou, tudo indica que vai fazer planos para o futuro a dois, tá bom? Números da sorte para hoje: 55, 46 e 57. A cor do dia é a cor dourada. Bom dia para você do signo de Virgem. Virginianos e virginianas, iniciativas e decisões sobre os planos futuros estão favorecidos logo cedo, inclusive envolvendo um projeto, curso ou viagem a serviço. Ao longo do dia tende a mostrar eficiência, precisão cirúrgica e produtividade. Desacelerar a mente, fazer uma atividade relaxante pela manhã prometem trazer equilíbrio e tranquilidade. Depois pode ficar mais atento ao próprio corpo e hábitos, percebendo o que te faz bem de verdade. A vontade de dar um passo adiante com um paquera, ficante ou mozão vem que vem com tudo e você pode levar a relação para um patamar mais sério. Se você tá livre, um crush vindo de longe tem a chance de te fisgar, tá bom? Números da sorte para hoje, confira comigo: 59, 41 e 23. A cor do dia é a cor creme. Muito bem, daqui a pouquinho tem previsão para Libra, tem previsão para Escorpião, também tem previsão para Sagitário.
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3: Bom dia. A gente vai tentando, né? 9 da manhã, 3 minutos. Bom dia pra você. Vem cá participar com a gente. 3620-1680.
5: Bom dia, Lorena.
3: Bom dia.
5: Eu quero participar. Sorteio. Café bom sabor. Quero passar, você passa a música. Parada

0: você falou sobre mim ontem. Gratidão, Lorena. Muito obrigada. Se tudo que eu recebo vem de você também, de suas palavras. Deus te proteja.
1: Amém, minha linda.

Bom dia todo especial. A Nena tá na sintonia junto com a gente, já deixou o recadinho dela. Bom dia, a presença de Deus que nos fortalece todos os dias. Sinta a presença de Deus neste dia. Bom dia pra você também, viu, Nena? Lá na Agrovila 8, acompanhando o nosso Bom Dia Sucesso. Hoje tá valendo um kit Mara. Maravilhoso do café Bom Sabor. Inclusive, já tô com ele aqui no estúdio. Pesado, eita!

cheiroso, né, gente? Pensa no trem que cheira café. Que delícia, o café Bom Sabor é maravilhoso, gostoso. Ai, quer ganhar esse kit do café Bom Sabor? Tá pesada que só a sacola, hein, do kit. Já vai deixando o recadinho, 3620-1680. E responde pra mim, você é uma pessoa muito preocupada com a vida? Você se preocupa muito com amanhã? Ou você é mais controlado, entrega na mão de quem tudo pode e vai fazer o que tem que fazer? Responde pra mim no 3620-1680.

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8: Tá na sucesso, tá na boa. 9:15. Bom dia. A Poliana tá acompanhando o nosso programa. Lori, bom dia. Quero participar do sorteio. Amo um cafezinho bem passado. E quantas preocupações da vida? Eu sou tranquila, graças a Deus. Ó, que maravilha, minha linda. Um beijo pra você. São 9:15. 3620-1680 pra você participar do nosso Bom Dia Sucesso. Hoje tá valendo um kit lindo, maravilhoso do café. Bom sabor pra você.

0: sucesso. 9h23, Marcos Freire, cantando com Anderson Freire.
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0: Muito bem, penúltimo bloco das previsões astrológicas aqui pela sua Sucesso FM. Você confere junto comigo as previsões para Libra, Escorpião e Sagitário. Boas chances de começar a quarta negociando melhor, enxergando detalhes escondidos ou resolvendo pendências financeiras. Dia também para desenrolar dívidas e organizar tudo, inclusive grana compartilhada. Pode ficar mais fácil mudar a forma de enxergar a vida, liberando tensões profundas e suavizando emoções densas. Apostar em pausa, descanso, silêncio e naquele detox mental tende a trazer paz de espírito, tá bom? Se depender dos astros, quartou com conversas e momentos íntimos gostosinhos. Credo, que delícia! Sem pressa e sem joguinhos, dia perfeito para fortalecer a conexão verdadeira. O clima pode ficar intenso e sensual. Números da sorte para hoje: 59, 23 e 14. Cor do dia, cor lilás. Muito bem. Escorpianos e escorpianas, muito bom dia. Olha só para hoje: network, aliança ou conversa séria pode te render uma oportunidade real e oficial logo de manhãzinha. Bom dia para negociar e consolidar parcerias, conquistando mais estabilidade e acordos sensatos. Uma comunicação fluindo super bem no início do dia. Aproveite para ter um papo sincero com um amigo ou alguém próximo e tomar decisões em grupo. Seu jeito prático pode agradar geral, só segure a teimosia, tá bom? Hoje você só quer, só pensa em namorar, como diz o forró, né? Brincadeiras à parte, a lua em touro ativa o seu desejo de viver um relacionamento sólido e carinhoso. Chance de rolar declaração e até romance com amigo. Números da sorte para hoje, confira: 23, 33 e 22, a cor do dia, cor verde esmeralda. Bom dia para você do signo de Sagitário. Sagitarianos e sagitarianas, reunião com chefe ou entrevista para um job merece dar bom logo cedo. A energia lunar favorece a organização, bom gosto, determinação, sendo um bom dia para otimizar tarefas rotineiras. Dia para colocar a vida em ordem e investir numa rotina mais saudável, principalmente na alimentação. A garganta pede atenção. A boa notícia é que pode ser mais fácil ajustar hábitos na base da lógica e praticidade. Nada de grandes aventuras emocionais hoje, pelo contrário, você tende a levar assuntos do coração com mais pé no chão. Constância e cuidado. Se você tá livre, abre o olho. Um contato frequente pode acabar virando um love. Números da sorte para hoje: 38, 20 e 36. A cor do dia é a cor azul clara. Daqui a pouquinho você vai acompanhar junto comigo aqui na Sucesso FM as previsões para o último bloco. Previsões astrais para Capricórnio, Aquário e também as previsões para quem é de Peixes.
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1: Sucesso, bom dia, agora 9:30.
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4: 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Bom dia, minha gente. Estamos de volta aqui na melhor e maior rádio do interior da Bahia.
12: Bom dia, sucesso. 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
4: Tá na sucesso, tá na boa, tá valendo. Hoje tá valendo um

0: Fala, meu querido.
1: Bom dia,
0: Lorena. Bom dia.
1: Aqui quem fala é o Enão da Lagoa Nova.
0: Fala, Enão.
1: Gostaria de mandar um abraço aí pra toda a galera que ouve a Rádio Sucesso. E gostaria também de ouvir uma música. Você tá com uma música aí pra mim aí, de Galego Aboiador. Qualquer uma de Galego Aboiador, se você tiver, se encontrar, você troca pra mim no final do programa.
0: Prontinho, meu bem. Um abraço pra você, hein? Bom dia todo especial. Lori, bom dia. Tudo bem com você? Quero ouvir a música do Guilherme Silva, Gabriela. Ofereço pra você, a minha família, a minha irmã Lúcia e os filhos dela lá no projeto.

0: de Carinhanha. Um beijo, Maria Lúcia. Bom dia pra você, boa sorte aqui no sorteio, viu? Lorena, minha amada, bom dia, eu sou da Agrovila 7, adoro um cafezinho, quero participar também. E as minhas preocupações, olha, eu deixo nas mãos de Deus, é a Nelma. Um beijo, Nelma, bom dia pra você, boa sorte. 9h43 na Rádio Sucesso, e você? É uma pessoa que se preocupa muito? Você é muito preocupada, fica ali angustiada com o dia de amanhã que não chega? Nem vive o presente, só preocupado com o amanhã? Ou você, assim como a Nelma, pega as preocupações e deixa na mão daquele que tudo pode, daquele, né, que pode vencer aí as nossas preocupações? Conta aqui pra gente no 3620-1680, participa do programa. E olha, finalzinho do programa a gente tem o sorteio desse maravilhoso kit do Café Bom Sabor. Oi, Val, bom dia! Fala, Walter. Bom dia, bom dia.
1: Bom dia, minha amiga Lorena. Bom dia a todos os ouvintes da Sucesso. Deus deu uma ótima quarta-feira pra nós, né? Com muita paz, saúde, felicidade. Toca pra nós aí, Zé Paqueta, de qualquer um. Ofereço pros 10 bravadores da cultura, amigos de infância, família Ribeiro e para todos os ribeirinhos, né? Que eu fiz do pé da serra, para meu padre, né? O mais maravilhoso, né? Eu tá falei, para minha sogra, para a madre, fica mais, para meu nome no tabuleiro, mandar os anéis na sete. Para vai dar 11 famílias, Zé Maria e família, para Joaquim do Rodo no Barreiro Grande, para Cuxão na 14, Palmeira na 3, Ana Nazaré na 6, né? Na 5. E todos os outros.
0: Ah, a nenenzinha conversando.
1: Tá na sucesso, tá na boa. Nós estamos com o Caio. A moça já tá querendo conversar, olha.
0: Opa! Ah, que coisa linda! Olha aí, a bebezinha já tá conversando aí. Eita, que coisa gostosa, graiando, né? São 9h45 na Rádio Sucesso FM. A Nena quer ouvir a Marília Mendonça. Leão, eu toco pra você já já. Oi, Daniel. Bom dia, meu querido.
2: Bom dia, Lorena. Bom dia, Lorena. Aqui quem fala é Daniel. Sobre a pergunta aí, Lorena, eu preocupo mais com família, né? Família, filhos. Né? Comigo nem tanto, mas com família, o filho a gente preocupa muito, né?
0: É verdade.
2: E eu quero participar aí do sorteio. Que toca pra nós é um louvor. Aquele que você gosta. Entendeu?
0: Pode deixar, doutor.
2: Ao seu gosto aí, viu, Lorena?
0: Escolhei, bacana. Um abraço pra você, Daniel. Obrigada pela participação, viu? 9h45 na Sucesso.
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1: 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Bom dia, gente. Agora 10 horas em ponto. Tá na Sucesso, tá na boa. Bom dia.
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1: Sucesso FM, são 10 horas mais um minuto. Bom dia. Aposentado sofre agressão e roubo no centro de Carinhanha. Banco Central amplia prazo para contestar golpes no Pix. Congresso aprova ampliação de programa para reduzir filas no INSS. Confira agora no Direto da Redação.
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1: Um aposentado de 63 anos de idade foi agredido e roubado por dois homens no centro de Carinhanha. O crime aconteceu na Avenida Santo Antônio, perto do ginásio da Escola Municipal de Indinha Jovem. A vítima caminhava com um amigo quando foi abordada pela dupla. Um dos suspeitos teriam dado um soco no aposentado e levado uma bolsa azul. Dentro estava R$ 1.350, documentos pessoais, incluindo RG, CPF e título de eleitor. A Polícia Civil investiga o caso e deve analisar as imagens de câmeras próximas para identificar os envolvidos. Até o momento, os suspeitos não foram localizados ou identificados. E uma nova regra do Pix amplia o prazo para contestação de golpes. A mudança busca dar mais tempo para vítimas contestarem operações realizadas em situações de fraude. O mecanismo permite comunicar à instituição financeira e iniciar o processo de contestação. A medida atinge diretamente usuários que enfrentam prejuízos após golpes envolvendo transferências pelo Pix. A atenção redobrada continua essencial antes de confirmar qualquer operação financeira. E uma comissão mista do Congresso aprovou uma medida provisória que amplia o programa para redução das filas no INSS. A proposta avança agora no processo de análise dentro do Congresso Nacional. O objetivo é ampliar as ações voltadas à redução do tempo de espera por atendimento e análise de demandas. A medida interessa diretamente aos segurados que aguardam serviços no Instituto Nacional do Seguro Social. A aprovação da comissão representa mais um passo para a continuidade do programa. Direto da redação, de volta a qualquer momento. 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

0: 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Bom dia. Agora 10 da manhã, mais 16 minutos. Tá na Sucesso, tá na boa. Tamo de volta e você pode participar do nosso programa.
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0: 3620-1680. Já já eu atendo você aqui no nosso WhatsApp. Hoje tá valendo. Tem um kit lindíssimo do café Bom Sabor pra ir aí pra sua casa.

0: dia todo especial. A Jô na Agrovila 5.
1: Bom dia, Lorena.
0: Bom dia, Jô. Passo daqui a pouquinho. Um beijo pra você, um bom dia todo especial, viu? Tá na Sucesso, tá na Boa, 10 e 19.
2: Bom dia, Morena.
0: Bom dia, lindeza.
2: Eu quero que toque o barquinho de ouro para oferecer pra Nicásio e Dó. E você.
0: Tá certo, dona Maria. Um abraço, viu?
2: Dona Maria da Góvila 21.
0: Abraço grande, carinhoso. Bom dia. Oi, Lorena. Bom dia, uma quarta-feira abençoada para todos nós. Que o Senhor Jesus derrame muitas bênçãos para cada um de nós. Amém? Beijos, lindona. Beijos, família Sucesso. A Olindina Alves, lá de São Paulo, capital, acompanhando a gente através do aplicativo. Olá.
3: Do cafezinho Bom Sabor.
0: Tá participando já, minha princesa.
3: É tudo na vida.
0: É bom demais, né?
3: Do coração.
0: Que coisa gostosa e maravilhosa.
3: Eu ofereço essa música para minha esposa, ofereço para você, para todos da rádio, para todos os agrovilenses e para quem gostar da música também. Bom dia, Lorena.
0: Bom dia, princesa.
3: Um bom dia abençoado na paz de Cristo. Que
0: Amém.
3: Deus abençoe você, tua família, teu lar. Que Deus esteja sempre no controle, no comando de tudo, da tua vida, da tua saúde. Em nome do nosso Senhor Jesus Cristo.
0: Amém, lindeza.
3: Pois então, Lorena, você fez uma pergunta aí e eu vou responder. Eu, quando eu sinto que eu vou ficar assim muito, muito preocupada, a primeira coisa que eu faço é entregar nas mãos de Deus e deixar que Ele trabalhe, que Ele age. E aí eu fico com o coração em paz, porque eu tenho muita fé nesse Pai amado. Tenho muita
0: lindeza.
3: Fé nesse meu Deus. Esse Deus que eu sirvo. E é só isso, minha linda. Um beijo, um abraço pra você. É dizer que você é uma filha que Deus ama, que Deus cuida.
0: Oh.
3: E nós também te amamos.
0: Ai, coisa linda.
3: Viu? E se possível, eu peço uma música aí de Zezé. Zezé de Camargo, Menino de Rua. Se tiver no seu programa, se não tiver, eu vou entender também. E tenha um bom dia.
0: Bom
3: tá
0: dia,
3: sucesso,
0: minha linda.
3: Tá, na boa, tá feliz? Minha
0: oh, coisa
3: linda.
0: Boa. Essa do Zezé de Camargo, Luciana, eu não tenho. Vou tocar outra do Zezé pra você, tá bom? Um beijo bem grandão, bom dia todo especial. 10h22 agora. Na sintonia do programa, os meninos da merenda, sempre no caminhão da merenda, cortando trecho nessa Serra do Ramalho. Alô, Arnoldo, bom dia pra você, pro Robão, Colômbia, um beijo, meninos. Deus abençoe sempre vocês. E obrigada pela carona. 10h22.

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1: 10:31.
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1: 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Bom dia. 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

0: que tanto sucesso, 10h42. Bom dia pra você, estamos de volta, 3620-1680.
1: Oi, Lori,
0: bom dia.
1: E aí, como é que você tá?
0: Tô ótima, e você?
1: Tudo bem, graças a Deus.
0: Bom.
1: Aqui é Bernadette da Agrovilha 14.
0: Fala, Bernadette.
1: É, Lori, passa a música Meu Cavalo é Show, pra oferecer pra meu esposo, Nildo, pra minha amiga Lia.

0: minhas amigas.
1: Valeu, minha linda. Um beijo pra você. Um bom dia todo especial. E você tá participando aqui, concorrendo a um kit maravilhoso do Café Bom Sabor, viu? Boa, boa, boa sorte. Você quer concorrer também? Faça assim, ó. Manda sua mensagem no 3620-1680. Finalzinho do programa tem sorteio. A Tiane Reis tá na sintonia do programa. Oi, Tiane. Bom dia pra você. Obrigada pelo carinho da sintonia sempre. A Fátima, na Grovila de número 10, um bom dia especial. Marinalva também sempre na sintonia. A Dona Alice, lá na Grovila 10, bom dia. A Rose, na Grovila 21. A Alice também na 21. Bom dia todo especial. Oi. Bom dia.
2: Quero ouvir uma música de raça negra, tá com uma bem bonita aí. Ofereço para todos da rádio, todos aqui da Grovila 7, do Postinho, Elba, Safir e Amara, todos. Eu quero participar do sorteio.
1: Cido Russo, tá participando, viu? Um abraço especial pra você, um bom dia. Daqui a pouquinho, finalzinho do programa, tem o sorteio pra você que tá participando aí no 3620-1680. Sorteio de um kit do Café Bom Sabor. Melhor que tem, né, gente? Que delícia. Vem participar com a gente, 10h44 agora.

0: Marcelo Janessi canta na Sucesso FM. Felicidade é o nome dela. Suave, maravilhosa, que letra. Tá na Sucesso, tá na boa. Bom dia pra você.
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0: Tá na Sucesso, tá na boa, confira a hora certa, olha só, em Serra do Ramalho, agora são 10 horas mais 59 minutos, 10h59, tá na Sucesso, tá na boa.
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0: Sucesso FM, muito bom dia. Confira agora no direto da redação. Senado aprova crédito para motoristas de aplicativo e taxistas. INEMA alerta para radiação ultravioleta muito alta na Bahia. Justiça baiana acumula mais de 19 mil processos de crime contra a vida. Confira agora no direto da redação.
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0: O Senado aprovou a medida provisória que cria uma nova linha de financiamento para motoristas de aplicativo, taxistas, cooperativas e profissionais do transporte escolar. O texto permite financiar veículos novos e segue agora para a sanção presidencial. A medida prevê 30 bilhões de reais em recursos e permite pagamento flexível das parcelas. O crédito fica limitado a um veículo por motorista ou cooperado. E atenção para a exposição ao sol na Bahia. O INEMA prevê índice de radiação ultravioleta muito alto e extremo em 18 cidades até domingo. Entre as cidades estão 3 cidades do oeste baiano: Bom Jesus da Lapa, Cocos e Barreiras. Os índices podem variar de 9 a 12, chegando ao nível máximo previsto. O órgão recomenda cuidado principalmente entre as 10 da manhã e as 4 da tarde. O uso de protetor solar, chapéu, óculos com proteção UV e hidratação são essenciais. A Justiça baiana tem 19.134 processos pendentes de julgamento no Tribunal do Júri, considerando primeira e segunda instâncias. O número coloca a Bahia na liderança nacional desse tipo de pendência. Mais de 14 mil... É isso mesmo. De 14 mil processos envolvem homicídio qualificado, além de milhares de casos de homicídio simples, tentativas de homicídio e feminicídios. O projeto do Tribunal da Justiça da Bahia, mas o júri busca acelerar os julgamentos e reduzir o tempo de tramitação. Direto da redação, de volta a qualquer momento, aconteceu, tá na Sucesso. 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
9: 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Tá na Sucesso, tá na boa, 11 da manhã, 9 minutos. 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Tá na sucesso, tá na boa, são 11 horas mais 10 minutos. 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

0: Sucesso FM, bom dia. Agora 11 da manhã, mais 13 minutos. Tá na Sucesso, tá na boa. A gente tá de volta. 3620-1680 para você participar, deixar o seu recadinho, sua mensagem de texto ou sua mensagem de voz. A Nalva tá na sintonia do programa lá na Agrovila de número 6. Um beijo bem grandão para você, Nalva. Bom dia, bom dia, bom dia. Ah, um beijo especial também. Tá sempre na sintonia do programa, mãe da Nalva, dona Beta, lá na Agrovila de número 6. Beijo, dona Beta. Oi, Zil. Bom dia, minha linda. Tudo bem e você?
1: Ló, eu quero que você passe a música pra mim, Ló. Eu mandei você passar onde você não passou, Ló.
0: Qual foi a música, amor?
1: No meu carro, eu falei, está pretinha pra você, Cardoso, Cassandra e José Areda e Fábio. Pra meus meninos na Cidade Nova, pra linda Marliano, pra todo mundo que estiver na escuta, tô mandando a música pra quem eu falei os nomes, pra quem os que eu não falei, que o tempo é curto, não dá pra falar não todo mundo tudo de uma vez, não. Tchau, Lô, um abraço.
0: Tchau, meu amor.
1: Um beijão bem arrochadão.
0: Beijo grande pra você, tá também. Bom dia todo Deus, especial. Bom. Você também.
1: Tá
0: participando. Boa sorte.
2: Oi, tia Laura. Quem
0: Oi,
2: tá falando
0: amor.
2: É a Evelyn.
0: Tudo
2: eu
0: bom,
2: queria
0: Evelyn?
2: A música da Ana Castela. Qualquer uma. E eu quero participar do sorteio, tá bom?
0: Tá bom, já tá participando. Um beijo pra você, bom dia todo especial. Já já tem a música da Ana Castela pra você, princesa linda. Um beijo grande, um bom dia. Lorena, bom dia. Aqui é a Ana Célia, da comunidade de Passos. Manda alô pra todos os ouvintes da rádio. Também pra você, tô aqui ligadinha na programação. Quero ouvir Guilherme Silva, qualquer música. Um abraço, Lorena. Abraço pra você também, minha linda. Oi, Creuza. Bom dia.
3: Quero que você passe aí Barão da Pisadinha pra nós, oferecendo aí pra sua mãe, suas filhas, você da rádio, todos da rádio aí. Josimar, Fábio Silva, Cassandra. Todos da rádio aí, viu? E Iracizão, que não tá com a minha família. Tá na sucesso, tá na boa, Loro. Manda que não se revolta aí. Mas a família dele todinha na duas irmãs, viu? Que Deus tá muito dando de vida pra vá e a filha. E as filhas dele e minha sobrinha galega aí, mulher de vá. Fica com Deus, viu?
0: Você também, Creuza.
3: Tá com a minha esposa, Batião. Fica com Deus.
0: Falou, Creuza.
3: Desculpa aí, pra Fátima aí na Agrovilha Última, mais Carmelito, viu? Ô, Fátima, cadê tu, Fátima? Vem aqui, Fátima, sumida. Ô, Ló, desculpa aí, minha filha. Eu sempre esqueci, ela mandou um alô, esqueci, Ló.
0: Imagina, né, Lina?
3: Mandar 4, 5 horas e pedir.
0: Beijo pra você, viu, Creuza? Um bom dia todo especial. Na Sucesso FM, agora são 11 horas mais 15 minutos.
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2: Sucesso, bom dia, 11:30.
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1: Bom dia, gente. Última participação de hoje, últimas, na verdade, né? A Rose tá acompanhando a gente lá na Agrovila de número 21. Ó, Rose, beijão pra você. Eita, coisa boa. Um beijo, beijo, beijo, viu, minha linda? Quem mais tá por aqui? A Dinha de Aparecida de Goiânia.
2: Bom dia, Lore.
1: Bom dia, Dinha.
2: Lore, passa pra mim aí os parabéns pra minha tia Maria em Taquari, que tá aniversariando hoje. Se você puder, passa a música da Mulher da Brisa Amarela. Ofereço pra ela, tá? É a Dinha de Aparecida de Goiânia.
1: Valeu, Dinha. Não vai dar mais tempo. Hoje eu tenho que terminar o programa um pouquinho mais cedo,

Um kit maravilhoso do café Bom Sabor para Nelma Brito. Ela é da Agrovila de número 7. Nelma Brito, Agrovila 7, foi a vencedora de hoje. Faturou aí um kit maravilhoso, cheiroso, gostoso do café Bom Sabor. Ela que vai levar para casa, hein? Mas amanhã tem mais. Se você participou do programa hoje, não conseguiu o seu kit do café Bom Sabor, amanhã tem outro kit maravilhoso, cheiroso, gostoso pra você, tá bom? Vamos finalizar então o nosso Bom Dia Sucesso desta quarta-feira. Obrigada, viu, pelo seu carinho, pela sua sintonia, pela sua atenção e pela sua maravilhosa companhia. Querendo Deus, amanhã às 8 da manhã, cedinho, eu tô aqui com você pra gente dar início a mais uma manhã juntos. Tá vindo aí Fábio Silva, Josemar Hereda e o Jornal da Sucesso desta quarta-feira.

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1: Agora, as últimas do esporte. As informações do mundo da bola. Bora por aqui começar mais uma edição das últimas do esporte comigo, De Luca, nessa quarta-feira, dia 26 de agosto. Já aumenta o som e vamos conferir tudo o que rola nos principais campeonatos aqui na melhor. As últimas do esporte. Vamos começar falando de Cruzeiro e Atlético de Minas, que empataram em 1-1 ontem no Mineirão pelo jogo de ida das quartas de final da Copa do Brasil. Kenny Arroyo abriu o placar para a Raposa com um golaço, mas Renan Lodi deixou tudo igual para o Galo, com uma finalização sem ângulo. O Cruzeiro ficou mais com a bola, com 65% de posse, e finalizou mais 12-10, mas o Atlético acertou mais o alvo, 3-1. O jogo de volta será na próxima terça, dia 2, 9 da noite, na Arena MRV. Quem vencer avança à semifinal. Novo empate leva aos pênaltis.
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1: O Juventude bateu o CRB por 2-1 de virada no estádio Alfredo Jaconi, em Caxias do Sul, nessa terça-feira, pela 24ª rodada da Série B. O CRB abriu o placar nos acréscimos do primeiro tempo com o Thiaguinho. No segundo tempo, Alisson Safira empatou de pênalti e Allan Kardec, que entrou poucos minutos antes do gol, aproveitou um lançamento longo e falha da zaga para driblar o goleiro e virar o jogo. Com o resultado, o Juventude chega a 40.
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0: 11:27. Boa tarde a família serramalhense, boa tarde a família brasileira. Como é que vocês estão? Tudo bem? Como é que foi a manhã de hoje? Nós começamos esta tarde depois do horário eleitoral obrigatório e gratuito, né? Mais um Jornal da Sucesso. E como sempre faço, deixo aqui pedir licença à senhora dona de casa, ao chefe de família, a você que está sempre sintonizado na 95.5. Agradecer pelo seu carinho, agradecer pela sua atenção, já pedi licença para adentrar no seu lar sagrado no horário do seu almoço, né? A você que está com a sua família, a você que está sozinho, né? Nesse momento nos acompanhando na sala, na área de estar, no quarto, na cozinha, com o radinho ligado na Sucesso FM, ou você que nos acompanha através do site www.sucesso.fm, a primeira emissora aqui da região, né, a colocar o sinal na internet há 13 anos atrás. A Rádio Sucesso já estava na internet, já era web naquela época, já tinha aplicativo, né, para Android, né, para iOS, já 13 anos atrás, com seu site, com seu aplicativo e nos maiores portais. Nós ampliamos isso, passamos também para a Alexa, né, para o Deezer. Estamos ao vivo também no jornalismo dentro do YouTube, onde você nos ouve aí no canal do YouTube da Sucesso FM. E nós estamos também no Instagram, enviando aí tudo o que acontece dentro da programação também no Instagram da Sucesso FM. Agradecer pela grande audiência nesses 13 anos, colocando a Rádio Sucesso em primeiro lugar absoluto em todos os horários. Isso a gente acredita, logicamente, a você, todo esse sucesso. E aos nossos parceiros, anunciantes, patrocinadores, que ao longo desses 13 anos estiveram e estão com a gente, meu muito obrigado, em nome de Lio Roriz, em meu nome e de toda a equipe que faz a Sucesso FM. Deixa eu dar uma boa tarde para ele, Josemar Areda. Jornalista Josemar Areda, boa tarde, Josemar.
1: Boa tarde, Fábio, ouvintes da Sucesso FM, para você que tá sempre ligadinho aqui no jornal, né, Fábio? Esperando as notícias de Serra do Ramalho, da região, e dando essa credibilidade aí pra gente.
0: 12:30, a bênção vovó, vovô, papai, mamãe, titio e titia, a sua bênção. Muito obrigado aí, Deus abençoe os piquititos e piquititas. Vamos aos destaques de hoje.
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0: CCJ do Senado começou a votar o fim da escala 6x1.
1: Sebrae reúne empreendedores de Serra do Ramalho com foco na integração, destaca o consultor Giovanni Freitas.
0: Já começou em Serra do Ramalho, na escola Castro Alves, a gincana do Colégio Castro Alves.
1: E empresário Adailton destaca a união dos comerciantes e defende a criação da CDL em Serra do Ramalho.
0: Morre no Rio aos 83 anos o ator Gracindo Júnior. Ministro André Mendonça admite encontro convocar uma única vez. E mais, parte dos contratados receberam o primeiro mês que estava em atraso e já cobram os demais meses. Moradores da Palma cobra da concessionária água o tempo inteiro. Diz que só está chegando água lá no período da noite. Semana aperta o calor na região oeste. Nós vamos trazer as cidades que estão em alerta até o próximo domingo. E Serra do Ramalho, atenção redobrada. As pinturas dos quebra-molas, o número de quebra-molas, eu vou trazer os detalhes que o coordenador de trânsito do município, Jefter, trouxe para os ouvintes. 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
2: 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Depois do show do intervalo, eu retorno já trazendo as matérias, inclusive a sua participação, e o doutor José Henrique Martins, advogado previdenciário, atendendo ao nosso convite, vai tirar todas as suas dúvidas. Já manda a sua pergunta agora, que eu já estou com o doutor Henrique Martins, logo depois do show do intervalo.
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0: São 12h47, ele já está comigo, o doutor José Henrique Martins. Deixa eu só atender aqui umas demandas que chegaram aqui antes de já irmos para o assunto da entrevista hoje. Ainda temos uma matéria. Josemar Areda esteve hoje na Câmara de Vereadores e lá estava sendo discutido o que, Josemar Areda?
1: Lá, Fábio, eu estava com o pessoal do SEBRAE, né? O consultor do SEBRAE, Giovanni Freitas, né? Reunidos ali com alguns empresários, com o pessoal da Secretaria de Agricultura.
0: Comércio?
1: Comércio, né? A Secretaria também de Administração e o representante da Câmara de Vereadores, né? E ele estava lá discutindo sobre a integração aqui dos empreendedores de Serra do Ramalho. Então, foi feito toda essa discussão e marcaram uma próxima reunião com eles, tá? Para reunir-se aí. Então, era um encontro do comitê gestor aqui de Serra do Ramalho, né? Do programa territorial de empreendedores aqui de Serra do Ramalho.
0: Então, é os territórios empreendedores e o que a gente chama a atenção, a possibilidade. Eu bato nessa tecla desde 2018, minha primeira passagem por aqui. Eu batia nessa tecla como uma cidade como essa não havia, não tinha uma CDL. Houve essa discussão lá nessa reunião?
1: Sim, houve a discussão da CDL e aí até Márcio até falou, o secretário de
0: Márcio Nunes.
1: Administração, isso, ele disse que via uma trava ali, que ele participou das reuniões e disse que ele observou, ele participou só como convidado mesmo, observou que a trava que não tem ainda, que o pessoal meio acha que vai se transformar em política. E aí eles estavam discutindo justamente isso para que, junto com esse consultor do SEBRAE, eles se reunissem e eles entendessem o quanto é importante ter uma, ou como ele colocou, ou ter a CDL, ou ter uma associação, ou ter uma cooperativa dos empresários, mas precisam estar se organizando em instituição para que Serra do Ramalho possa crescer e eles também tenham um foco, né, direcionado para aquilo que eles desejam aqui em Serra do Ramalho.
0: São 12h49, já tô com o José Henrique, deixa eu trazer só as demandas aqui, segura aí Jamile, José Henrique, né, o nosso convidado hoje, deixa eu trazer aqui, o ouvinte colocou o seguinte: boa tarde, Fábio, tudo bem? Nem todos os contratados receberam o salário, viu? Uns recebem, outros não, tá complicado. Viu que outros já saíram e ainda tem valores a receber. Também não recebeu. A empresa disse que a prefeitura, o pessoal da prefeitura fala que a empresa aí tá complicado. Afinal, quem vai pagar mesmo? Por favor, não fala o meu nome. Vamos lá. O que eu passo aqui é o que a gente busca dos setores que podem dar alguma informação. Vamos lá. Ontem eu busquei de uma fonte. A fonte disse: Fábio, já está tudo pronto, vai sair o pagamento para a empresa, mas eu preciso só de uma confirmação aqui. Demorou um pouco para dar a resposta dessa confirmação. Eu entrei em contato com o gestor do município, Eli Carlos Lica. O mesmo, na mesma hora, me respondeu: Fábio, tem 3 minutos... que passamos uma parte para a empresa, não é o total não, uma parte para a empresa. Onde será aí pago? Palavras de Eli Carlos ao telefone comigo, via WhatsApp. Em voz, não foi texto não. Vai ser pago uma parte da educação, uma parte da saúde. Parte da saúde. E aí eu perguntei em relação ao pessoal da limpeza. Diz que também estaria pagando, não no geral, na totalidade de todo mundo, mas estaria pagando, começando a pagar. Imediatamente, eu fiz o contato e aí foi com o Josemar Areda. Você esteve conversando com o gerente da empresa.
1: Isso, conversei com o gerente da empresa.
0: Que é a Rocha Prime.
1: Rocha Prime.
0: O gerente disse o que para você?
1: Ele falou que tinha acabado de receber o pagamento, né? E que estava bem próximo às 14 horas, que 14 horas eles começariam a pagar parte do pessoal da saúde, né, da educação, e o pessoal da saúde poderia receber entre o fim da tarde
0: e hoje.
1: Mas que o pessoal da limpeza não era com eles, eles ficaram com...
0: Direto com a prefeitura.
1: Isso, direto com a prefeitura.
0: Aí eu não entrei em contato. Hoje... Né? Se você não sabe, tô sem produção aqui. Josemar que tá...
1: Tô na produção então, aqui hoje.
0: Hoje eu não entrei em contato agora pela manhã. hoje pela manhã. Eu vou tentar agora à tarde. Vou até pedir ao Josemar agora, ele tá na produção aqui do programa também, para a gente ver se consegue falar com alguém para ver. A limpeza começou, o pessoal da limpeza a receber o dinheiro, já que é direto com a prefeitura e não com a empresa, segundo foi passado pelo administrador da empresa, né? Aí a gente traz uma resposta aqui para vocês. Tá combinado? Então, o que a gente traz aqui é o que a gente consegue de informações.
1: O pessoal da limpeza, se já receberam alguma coisa, né, Fábio? Dá um retorno.
0: Dá um retorno. Gente. Quem recebeu, conseguiu receber já ontem, dá um retorno. Olha, eu recebi.
1: Sou de tal área.
0: Eu não recebi,
1: né?
0: Eu sou de tal área. Eu não vou revelar o nome. Eu fico até triste quando as pessoas tiram foto, tentam esconder. Gente, para com isso. A gente tá dando a cara a tapa aqui o tempo inteiro. O jornalismo tá o tempo todo, né, trazendo os debates aqui, tudo que vocês colocam. Não precisa se esconder que eu não vou divulgar nome, né? Então, por gentileza, a única coisa que eu peço a cada um dos ouvintes que tem um carinho com a gente aqui. Da mesma forma que a gente respeita, quer ser respeitado também, né? Não tem por que se esconder, né? Não, não vou citar nome. A gente não revela a fonte, né? Vai revelar a fonte? Não revela a fonte, né? Boa tarde, Fábio. Nada de pagamento. Até hoje, nada. Qual é o setor? Me diz qual foi o setor, né? Qual foi o setor? A área da educação. Pronto. O que foi dito ontem foi o que eu recebi, passei para vocês. Iria pagar uma parte da educação, ou seja, então não é a totalidade, uma parte da educação, uma parte da saúde e a limpeza, que a gente vai buscar agora. Daí eu vou pedir ao Josemar internamente para ver se a gente consegue aqui ser atendido, né, para falar sobre isso, né, para falar sobre isso, falar sobre essa situação, se o pessoal da limpeza vai receber e se tem mais pagamentos, né? Se tem mais pagamentos. Tenta aí, Josemar, por gentileza, deixa eu tirar só aqui, só preserva aí o nome, né? Você vai, olha, eu sou da limpeza, sou gari, ainda não recebi não, né? Ainda não recebi não, né? Ele é gari. Vamos lá, vai passando as áreas aí que a gente vai. Fábio, não vou citar o nome, mas não me pagou 2 meses até agora. Fui dispensado e não me pagou. Boa tarde, Fábio. Não quero que me identifique. Nem todo mundo da educação recebeu. Sim, como eu disse, o que foi passado pra gente, que era uma parte da educação, uma parte da saúde. Foi isso que eu informei ontem. A informação que eu tive. Uma parte da educação, uma parte da saúde. Né? E o setor de limpeza, né? O setor de limpeza, a gente tem essa informação? Josemar Arida.
1: Ele falou que vai verificar.
0: Vai verificar.
1: Vai verificar e manda mensagem aí.
0: Manda mensagem. Isso. Pronto. Pronto. Deixa eu ver aqui. Fábio, não fala meu nome. Tem 2 meses que eu estou sem receber. Precisamos pagar a dívida. Não tem. Nós que temos filhos não temos o que fazer. Não recebeu nem julho nem agosto. Nós precisamos pagar as nossas dívidas, preciso comprar coisas para os meus filhos. Trabalho no serviços gerais. Serviços gerais. Boa tarde, Fábio. Sou da área da limpeza da escola. Eu já recebi. As minhas colegas também trabalham comigo. Não fala meu nome. Tá aí.
1: Então
0: pagou recebendo, uma parte, estão recebendo. Parte. Então, boa tarde, Fábio. Sou da área da limpeza de escola. Eu já recebi e minhas colegas também. Caiu hoje cedo, antes das 8:30 da manhã. Muito obrigado aí aos ouvintes. É isso, gente. Olha, o direito de cobrar, todos nós temos. Todos nós temos. Né? O direito de cobrar, todos nós temos. Mas também temos o dever de, a partir do momento que eu estou cobrando, na hora que recebeu, só dizer, olha, deixa eu informar aqui, já que foi através da rádio, através da rede social, né, que eu fiz a cobrança, então agora eu vou informar também que eu recebi. Pronto, uma coisa simples. Não precisou xingar ninguém, não precisou agredir ninguém, atacar ninguém. O pessoal está em busca de algo que é direito deles. Por falar em direito, vamos falar de direito previdenciário, que acaba indo também para o lado trabalhista, né? José Henrique Martins, satisfação, boa tarde. Muito obrigado por mais uma vez aceitar o nosso convite de estarmos ao vivo no Jornal da Sucesso. Boa tarde, Henrique.
2: Boa tarde, meu amigo Fábio. Boa tarde a todos os ouvintes aí da SES. Boa tarde, Josemar.
1: Boa tarde, doutor.
2: Todos que estão presentes aí. Satisfação toda nossa poder falar aí de Previdência. E já sei que vão me perguntar outras coisas, que eu estava acompanhando aqui. Eu já olhei para a Jamila e falei, olha, Fábio vai me perguntar algumas coisas aí, mas fica à vontade.
0: Eu vou perguntar mesmo. Vamos lá. Você tem acompanhado como advogado diversas prefeituras aí na região. Eu não sei como é que está a situação de algumas prefeituras, mas já acompanhei muitas, onde empresas que ganham licitações, cooperativas, né, e aí fazem as contratações, de repente começam os atrasos nos pagamentos. Eu sei, me corrija se eu estiver errado, de que uma empresa que participa de uma licitação, ela precisa ter um lastro, né, um caixa, para segurar pelo menos ali, me corrija, eu acredito que 6 meses, caso haja atraso de repasse da prefeitura para a empresa, porque o trabalhador ele tem que receber em dia. Nesses casos, né, de contratados, né, qual orientação a dar, né, diante de atrasos de 1, 2, em alguns casos até 3 meses, em diversos locais da Bahia e do Brasil, com essas empresas cooperativas que ganham licitações e que contratam de forma, não vou dizer aleatória, contratam muito, né, nesses municípios, Henrique?
2: Fábio, inicialmente, na verdade, essa forma de contrato não é a forma de contrato que é feita originalmente pela lei. Originalmente pela lei, a prefeitura deveria fazer através de concurso público, certo? Mas, por uma questão já cultural, isso não é feito, até por outros interesses, enfim. Então, já não é um contrato típico que deveria ser do ente público, certo? E o que é que ocorre? Acaba que muitas cooperativas dessas, elas são criadas com uma finalidade, até já com um período determinado ali de sobrevivência, e essa conta muitas vezes não é feita de uma forma a garantir até o final, por mais que haja previsão em lei. Muitas cooperativas dessas acabam sendo fechadas e às vezes entram em falência e aí buscam fazer outra cooperativa para continuar esse contrato. É muito comum, inclusive, os mesmos prestadores acabam indo para uma nova cooperativa e essa cooperativa ela não tem patrimônio que vá sustentar, muito embora exista lá na lei, até na licitação, o compromisso de ser feito. Mas elas não têm patrimônio, elas não têm imóveis que possam ser penhorados. Então, o que nós fazemos, inclusive aqui na região de Feira de Santana, a gente sempre coloca, numa eventual ação de cobrança de valores, a gente sempre coloca o ente que é o tomador do serviço, que é uma forma de resguardar aquele prestador que prestou serviço para o ente público. Então, a gente sempre coloca no polo, né, a responsabilidade não só da cooperativa, em um primeiro momento é da cooperativa, inicialmente, mas por ter sido tomador de serviço, o órgão público também pode responder subsidiariamente.
0: Ao que chama atenção, aqui nós temos muitos beneficiários do Bolsa Família, né? Aí na região também, mas aqui são números altíssimos. E muitas dessas pessoas, elas não querem ter nenhum vínculo de contrato ali com a prefeitura, que venha comprometer, né, o Bolsa Família dela, mesmo tendo as regras lá, que durante 1 ano, era 2, agora diminuiu para 1 ano, né, durante 1 ano ela ainda vai continuar recebendo. Mas aqui, inclusive, se joga para algumas empresas, para alguns setores, justamente por isso. A prefeitura, ela comete crime a partir do momento que uma pessoa que recebe Bolsa Família não quer que fiche ela, que assine a carteira, e aí ela faz um contrato em um papel, numa folha, com uma empresa que ganhou a licitação. Orienta aí, porque há muitas dúvidas em relação a isso, Henrique.
2: Esse contrato é ilegal, né? Esse contrato é ilegal, mas a quem tem esse favorecimento? A prefeitura vai responder administrativamente, pode responder administrativamente, inclusive prestações de contas no Tribunal de Contas do município, do Estado, da União, enfim, porque são verbas que são de forma ilegal, mas a pessoa em si que se submete a isso, né, e que acaba tendo esse ganho, ela sim que comete esse crime, né? A parte de crime para a pessoa jurídica, para o ente jurídico, ele é bem restrito e algumas questões previstas em lei. O crime, por ser algo de restrição de direito, ele não pode ser interpretado de uma forma ampliativa, certo? Então, as previsões do crime da pessoa jurídica, elas são determinadas em lei e não pode ser ter uma interpretação que possa aumentar a responsabilidade do ente, certo? Agora, a pessoa em si que acaba recebendo favorecimento e fraudando os termos e recebendo o Bolsa Família, ela sim está cometendo um ato criminoso, e existem já diversas decisões, né, pelo país afora aí do judiciário, mandando devolver todos os valores, enfim.
0: Tá aí. Vamos começar já com os áudios? Vamos atender o ouvinte, né?
1: Isso.
0: Atender o ouvinte.
1: Atender o ouvinte aí com já, muita demanda.
0: Já com demanda aqui para José Henrique Martins. Catúcia, manda pro ar, Catúcia. Boa tarde. Manda em áudio, vai.
3: Boa tarde, Fábio. Boa tarde, doutor José Henrique Martins. Doutor, eu sou BPC e estou há 3 meses sem receber. Eu fiz a perícia e lá no INSS não comprova que eu fiz a perícia médica. Aí ficou a perícia social para mim fazer. Aí depois eles disseram que não precisava mais a perícia social. Aí depois disso eu só tirei o mês de maio e aí estou há 3 meses sem receber. Gente, a assistente social de São Félix que já mandou... já mandou um papel dizendo, pedindo para eles pagarem os meus atrasados, só que aí não obtive resposta ainda. O que eu posso fazer?
0: Catúcia, ouvinte, e quero ouvir do especialista, o doutor José Henrique Martins.
2: Fábio, você sabe muito que eu gosto de contextualizar a situação, né? E gosto de deixar bem claro, acho que o Fábio já sabe, para os demais ouvintes, minha opinião é sempre técnica, não tem nada a ver com política, mas interfere. Medidas que foram feitas no início do ano para simplesmente zerar as filas do INSS, e realmente reduziram para menos da metade já, nos números de hoje, causaram muitos problemas para a pessoa que é ali o assistido ou o beneficiário, né? Ou o beneficiário. Uma delas são esses dados que simplesmente desapareceram, requerimentos que sumiram, vários médicos, inclusive, foram afastados, pessoas compareceram dentro na sua perícia e não constam no sistema, então aquele benefício acaba sendo muitas vezes negado por conta disso, ou então a pessoa acaba perdendo alguma parcela dos seus retroativos à medida que se apresenta, a partir do momento que se apresenta novamente. Então, tudo isso foi consequência de uma conduta de tentar reduzir as filas. Então, o que eu sempre aconselho para o segurado e o assistido, né? Assistido é aquela pessoa que recebe o benefício do LOAS do BPC. Sempre aconselho a documentar todas as suas situações. Documentar. Se você teve numa perícia médica, é bom buscar essa documentação e sempre conferir acompanhando, certo? E caso, a partir desse deferimento, né? A partir de que ela tomou as medidas junto com a assistente social para regularizar essa situação, se ela ficar com algum período sem receber, se ela tiver a documentação por um erro, por uma falha, porque simplesmente sumiu do sistema, ela pode buscar a justiça. Então a orientação é sempre documentar passo a passo, porque essa busca incansável de reduzir as filas acabou atropelando certos procedimentos e prejudicando muitas pessoas que

0: documentos começaram simplesmente a desaparecer. Então, a orientação é sempre documentar. Caso tenha que ir para a justiça, isso tem que estar muito bem comprovado e documentado.
1: Henrique, vamos para a parte de contratos. Quem trabalha com contrato temporário ou cargo de confiança em prefeitura, ele deve contribuir para o INSS ou é para o regime próprio do município? Lembrando que Serra do Ramalho tem regime próprio do município, Henrique.
0: Ó, nós temos duas situações, Fábio. Se a pessoa ela já é concursada, certo? E ela foi solicitada, foi para um setor de cargo de confiança, ela permanece no seu regime de origem. Mas se é uma pessoa que não tem vínculo com o regime próprio e vai para um cargo de confiança, aí ela vai ser remunerada pelo INSS. Remunerada, vai ser recolhida, vinculada ao INSS.
1: Agora, aí eu já pegando esse gancho aí, a pessoa sai do contrato da prefeitura, né? Ela tá lá no contrato de prefeitura e ela sai desse contrato e passa para iniciativa privada. Ou até vice-versa, né? Saiu da privada e foi para a prefeitura. Como é que leva o tempo de serviço de um regime para o outro via certidão de tempo de contribuição? Parece que me lembro o nome aí, é CTC, né? Como é que funciona CTC. Isso? Como é que funciona isso, Henrique?
0: Exatamente, a CTC é certidão de tempo de contribuição, né? Na verdade, nós temos dois documentos. Nós temos a declaração de tempo de contribuição, onde a gente solicita do órgão, seja INSS, seja o regime próprio, o municipal, estadual, que seja, para que se emita uma declaração de todos os períodos. E a partir de então, você vai fazer uma análise quanto tempo você quer levar. Você não é obrigado, inclusive, a levar todo o tempo. Pessoas que trabalharam muito tempo no município e já tem tempo de sobra, digamos assim, pode ficar com o tempo de aposentar no município e levar esse tempo, por exemplo, ao INSS para buscar dois benefícios. Isso é plenamente possível. Por isso que se busca de antemão uma declaração. Com essa declaração, um requerimento simples que é feito no órgão previdenciário do município ou do INSS, onde vai ter exatamente todo o extrato, né, todo o detalhamento dos vínculos. E aí vai fazer análise e a partir daí solicita a CTC. A CTC é o documento em si que certifica e leva esse tempo para ser averbado no outro órgão. Claro que a prefeitura deve ter um órgão responsável para um setor responsável para receber essas solicitações, que eles têm um prazo de lei de 30 dias para poder entregar tanto a declaração como a certidão, certo? E uma vez que é levado de um regime para outro e utilizado, esse tempo não pode mais retornar. Por isso que é importante fazer primeiro a declaração do tempo de contribuição, para que haja um estudo detalhado, para que a pessoa não tenha prejuízos, né? Não leve tempo demais e acabe prejudicando um dos regimes. Então, é possível sim, declaração, estudo e depois CTC.
2: Doutor, eu tenho uma dúvida, isso seria a empresa ou o local para onde a pessoa tem que trabalhar ou é a pessoa que tem que fazer esse requerimento?
0: Não, isso é feito no próprio órgão previdenciário, certo? A empresa não entra em nada disso. Se a empresa, na verdade, faz o recolhimento para o órgão, né? Ou se a prefeitura faz para o regime próprio daí, se são empresas privadas, todas vão estar no INSS e esse pedido é feito no INSS ou no regime próprio daí, seja ele do município ou até do estado.
1: Chegou aqui, hoje vai ser uma mistura de previdenciário com trabalhista, viu? Porque chegou mais um aqui. Boa tarde, Fábio, eu queria que o doutor me tire uma dúvida. Caso eu seja contratado, provavelmente ele é. Ele não quer falar. Caso eu seja contratado por um salário X, a prefeitura pode descontar 50% do valor do contrato sem nos comunicar? Por gentileza, Henrique.
0: Olha, isso em relação ao quê? Porque a verba previdenciária, ela é determinada em percentuais em lei e hoje o máximo de contribuição previdenciária chega a 14%. Hoje é um escalonamento que vai de 7,5% a 14% de acordo com a verba, o valor da remuneração. Então isso é determinado. Agora existem outros descontos que são feitos também, né? Não acredito que possa chegar a 50%, não tenho esse somatório de verbas que possam chegar a esse número grande, né?
1: Mas só então, para
0: qualquer desconto excessivo é ilegal.
1: Só para você entender melhor, do

0: salário mínimo e de repente corta pela metade o valor. Um desconto de metade do valor do salário mínimo.
1: Não, isso aí é uma prática que nós sabemos que existe, mas ela está totalmente ilegal. Inclusive, a pessoa receber menos do que o salário mínimo, ela só pode receber menos do que o salário mínimo se ela tiver um contrato proporcional. Digamos que ela trabalha metade do tempo da carga horária do Brasil, 44 horas semanais. Ela trabalha 22, aí ela pode receber meio salário mínimo, por exemplo. Fora isso, não pode ter nenhuma remuneração inferior ao salário mínimo.
0: Vamos lá, eu vou trazer aqui, porque eu conheço a situação, eu acho que o ouvinte quer colocar aqui, mas as pessoas ficam meio travadas, então a verdade é o seguinte, várias pessoas foram contratadas dentro de Serra do Ramalho, e aí a gestão pode até me corrigir se eu falar alguma coisa fora do contexto aqui, sem problema nenhum. Contratou várias pessoas, e essas pessoas trabalhavam 4 horas, meio período, né, meio período. Algumas já ganhavam meio salário por esse meio período trabalhado, mas outras trabalhavam meio período e estava ganhando o salário cheio. Com as dificuldades enfrentadas, me corrija se eu estiver errado, tanto os trabalhadores quanto a gestão, se eu cometer algum equívoco aqui, mas as informações que eu tenho. Com o aperto, não sei como, né, a coisa apertou de um jeito, não me pergunte como que eu não sei, o gestor foi, caiu boa parte que recebia um salário fechado para R$ 800. R$ 800. Metade do salário mínimo é R$ 810,50, certo? R$ 800. Só que o questionamento é porque eles foram contratados por um salário, boa parte deles, deixando claro, estava trabalhando apenas meio período, mas recebia o salário. É tipo, eu fiz um acerto com o Josemar de X, né, para trabalhar, pronto, eu fiz o acerto. Né? Foi acertado, né? Foi acertado. E aí, depois, devido a essa situação, caiu para R$ 800. E com isso, o pessoal tá reclamando, e pelo que ele colocou aqui, não avisou antes, simplesmente marcou a reunião e disse, a partir de hoje é tal valor. E aí, Henrique, tá legal? Tem alguma ilegalidade ou não? Tá dentro dos trâmites?
1: Vamos lá, já existe uma irregularidade na forma de contratação, certo? Só que o que é que acontece? Existe também alguns princípios que são aplicáveis por equiparação, né, ao tomador do ente público, que é a questão da irredutibilidade do subsídio que é remuneração. Então ele não pode manter uma pessoa, se ele já fez um contrato, ele não pode reduzir. No máximo, se ele quisesse legalizar isso, ele deveria encerrar esse contrato e fazer um novo contrato com valores proporcionais, e aí cabe a pessoa aceitar ou não, ou até buscar o judiciário por conta dessa rescisão imotivada, digamos assim, né? Porque não houve uma motivação para rescindir o contrato, e quem sabe o trabalhador buscar até indenizações proporcionais. Mas dentro de um mesmo contrato existe um princípio trabalhista da irredutibilidade dos valores dos subsídios. Quer dizer, os valores recebidos não podem ser reduzidos, sendo que ele faz a mesma função, não há redução do trabalho, porque já está no nível reduzido, e simplesmente ele reduziu a remuneração do trabalhador.
0: Pronto, só para eu entender, e o pessoal do jurídico da prefeitura, se quiser até dar informações, né, pode me passar sem problema nenhum. O objetivo aqui é a gente tirar todas as dúvidas, né? E Henrique é previdenciário, só que no escritório dele também tem trabalhista, tem familiar, tem tudo. Então, eu tô aproveitando esse momento aqui, né? Então, dentro do mesmo contrato, não pode haver redução. Né, pela lei, não pode haver redução salarial dentro do mesmo contrato. Pode se encerrar aquele contrato, e aí vamos agora sentar aqui, ô Josemar, novo contrato agora trabalhista, nós vamos fazer aqui, vamos dar baixa aqui, fechou esse contrato, e agora a nossa situação é essa, nós vamos ter que diminuir o seu valor aqui, mas eu vou diminuir tua carga também um pouco mais, ou então vai ser essa carga aí, mas é o que eu tenho como pagar. Você aceita um novo contrato?
2: Aceita ou não, né?
0: Aceita, José Mar.
2: Aceita.
0: Isso, titubeou. Mas, ô Henrique, só para os ouvintes ficarem bem claros. Vamos lá, vamos para outro assunto aqui. Voltando para a Previdência. Boa tarde, Fábio. Fábio, me tira uma dúvida. Uma pessoa falta apenas 7 anos para uma aposentadoria rural. Só que há 4 anos trabalha na prefeitura como professora. Isso pode interferir na aposentadoria rural? Henrique Martins.
1: Com certeza, Fábio. A atividade de professor, ela é tipicamente pelo INSS tida como atividade urbana, certo? Então, ela tem, se ela falta 7 anos, ela tem 8 anos aí de registro de atividade rural. Se ela tivesse os 15 anos integrais como trabalhadora rural e no momento da aposentadoria já tivesse retornado à condição de rural, ela poderia descartar o tempo, o período como profissional urbano. Mas, como ela não tem os requisitos completos de uma aposentadoria rural, ela vai precisar utilizar os dois tempos, é o que nós chamamos de aposentadoria híbrida, onde utiliza parte urbana, parte rural, e só que, em contrapartida, a sua idade se eleva para a idade urbana, que é a idade mais alta, que para a mulher 62, para o homem 65. Ela deixa apenas quem tem direito às idades reduzidas do segurado especial do trabalhador rural, de 55 mulher e 60 homem, são os trabalhadores que têm todo o seu período como trabalhador rural segurado especial.
0: Fábio, eu tenho colegas que trabalham há mais de 25 anos na prefeitura e tem um desconto do INSS. A ouvinte diz que uma pessoa foi lá no INSS e não consta nada. Trabalhou há 25 anos de contrato. Entra prefeito, é sortuda, viu? Entra prefeito, sai prefeito, contrato. 25 anos na prefeitura. A quem procurar, já que no INSS não consta absolutamente nenhum repasse? Henrique Martins.
1: Eu acho que eu posso falar, não posso falar no ar, mas assim, procurar um previdenciarista, porque na verdade isso são contribuições previdenciárias, onde se ela tiver a obrigação de recolher e passar para a prefeitura, é do tomador de serviço. Certo? Do contratante, não é dela. Ela só precisa ter a comprovação de que efetivou a prestação do serviço através dos seus contratos e se tiverem outras provas também, eu sempre costumo dizer, quanto mais prova, melhor. E buscar todo esse período, toda essa documentação para averbar no INSS, certo? É possível, em alguns casos, eu solicito até declarações da prefeitura. A prefeitura costuma fazer essas declarações. É importante ter as remunerações mês a mês, porque a remuneração interfere no valor do seu benefício. E caso não haja, né, caso haja apenas a comprovação da atividade e não haja a comprovação da remuneração, o INSS, por lei, ele considera ali como sendo salário mínimo todo o período. Então, se a pessoa tinha remunerações mais elevadas, é importante que ela tenha, inclusive, os comprovantes, né, e as declarações das remunerações para calcular o valor do benefício. Isso deve ser averbado no INSS. Pode ser averbado de forma antecipada, né? Existe um mecanismo lá de averbação de período de trabalho, ou no momento da solicitação do benefício, levar toda essa documentação para análise juntamente com a concessão do benefício.
0: Deixa eu trazer uma informação aqui, eu posso citar o nome aqui, porque a fonte é forte aqui, né? O secretário de administração. Eu recebi agora do secretário de administração, Márcio Nunes, inclusive foi Josemar, entrou em contato com ele. E aí, alguns ouvintes, vocês sabem o carinho, o respeito que eu tenho por todo mundo, eu falo isso todos os dias, né? E aí, alguns ouvintes ainda insistem nessa picuinha de achar que eu tenho ligação com político A, com político B. Eu não tenho, com ninguém. Eu trato todo mundo bem, todo mundo me trata bem, e é só isso. Eu não recebo de prefeitura, eu não recebo de deputado, não recebo de lugar nenhum. Meu dinheiro vem do Grupo Roriz de Comunicação da Rádio Sucesso. Então, só deixar bem claro, eu espero ser pela última vez. Então, quando eu busco aqui, mas tem um contato direto, mas o jornalista e o radialista vai ter o contato com quem? Eu vou pegar a informação para vocês como? Me diz aí, eu, Josemar, Lorena, quando está apresentando o jornal, Cassandra, que está na produção, agora está de férias, Se a gente não tiver o contato do secretário, do prefeito, do vice-prefeito, do... vai buscar informação como? Me diz aí.
3: É.
0: Se eu não... Ah, mas é porque ele é conchavo, tem... Conchavo o quê? Isso chama-se credibilidade, respeito. Quando você respeita, você é respeitado. Se todos, lógico, ficam chateados quando a gente cobra, ficam, é normal. É normal, fica chateado, alguns ficam, né? Fica bicudo às vezes, fica. Mas me tratam bem, eu vou tratar bem também. Eu preciso da informação para vocês. Eles precisam divulgar, né, o trabalho deles. É uma troca. Isso não quer dizer que você tá ligado a político A, político B, não. Para com isso, gente, de achar que todo mundo tá no meio do bojo. Da política.
3: Inclusive, se fosse assim, né, Fábio? Você teria ligação com a oposição também, que você tem contato com a oposição também.
0: Pelo amor de Deus, pois é, eu tenho, ó, que é quem se diz oposição, eu tenho contato com todo mundo. Todo mundo. Olha que me deram pancada em 2024. Me envolveram, porque envolveu a sucesso, me envolveu porque era o jornalismo, eu sou o responsável. Em 2024. E trato todo mundo bem. Ganhamos todos os processos que envolveram a gente, em todas as instâncias, ganhamos todos, porque não estávamos errados, não encontraram nenhuma coisa que maculasse o meu nome, o nome da emissora. E vida que segue, vou continuar tratando bem todo mundo. Então para com essas coisinhas de que, ah, porque Fábio conseguiu, ah, tá falando com o prefeito. Sim, eu vou falar com quem? Eu vou pegar informação com quem? Eu vou inventar uma informação? Não vou. Não trabalho assim. Se tem alguém que trabalha, eu não trabalho. O secretário, lógico, eu vou falar, vou buscar de Márcio, vou buscar do secretário de Educação, eu vou buscar dos secretários. Ah, Fábio, mas eles vão mentir. Aí não cabe a mim. Aí não cabe a mim julgar. Quem sou eu para julgar alguém? Quem sou eu? O meu papel é trazer os fatos, as informações. O ouvinte busca, Fábio, salário tá atrasado. Pronto, vamos buscar. Tá atrasado. Qual é o mês? Me diz o seguinte. Qual é o mês? Qual é o setor? Vamos buscar do setor. Vocês querem que eu invente notícia? Eu não vou inventar. Quer que eu invente coisa que não vou fazer? Nem para um lado, nem para o outro. Nem para um lado, nem para o outro. Pois o Márcio gentilmente nos atendeu. Márcio colocou o seguinte: Fábio, a partir de amanhã irá iniciar alguns e até sexta-feira finaliza os da limpeza pública. Recebi agora no WhatsApp. Josemar conversou com ele, porque eu estava no ar. Josemar conversou com ele e ele disse que ia dar resposta e mandou aqui: Fábio, a partir de amanhã irá iniciar alguns e até sexta-feira finaliza os da limpeza pública. Eu vou buscar informação de quem, gente? Me diz aí. Eu vou ao show do intervalo, vou tomar um café Bom Sabor, Henrique também. Vamos responder mais um, Henrique? Mais um aqui, pra gente tomar um cafezinho antes de você sair, né? Por gentileza, vamos lá. O ouvinte aqui pergunta: boa tarde, Fábio Silva e toda a equipe. Eu gostaria de saber do advogado, será que as mulheres que estão com fibromialgia estão conseguindo algum benefício? Pois estou muito ruim, não consegui nada até hoje. Henrique Martins, por gentileza, Henrique. Perdi o áudio do Henrique? Cadê o Henrique Martins? Tô aguardando o Henrique Martins. Ele saiu, acho que ele foi tomar o cafezinho que eu falei. Então vamos fazer o seguinte: toma um cafezinho, né? E a gente volta depois do show, do intervalo. Henrique Martins responde essa ouvinte e outros ouvintes também. É rapidinho, já já eu volto.
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1: 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E amanhã, os meninos do Cairóis estarão aqui, serão os nossos entrevistados. Cairóis, vai para qual edição esse Cairóis, ô Josemar?
2: Quinto, né?
1: É o quinto?
2: É o quinto. É.
1: Então, Cairóis 2026, qual é a data que já
2: está fazendo? 20 de setembro.
1: 20 de setembro, a Rádio Sucesso vai estar lá, Josemar Areda vai se desdobrar, porque...
2: É, estarei lá também, né?
1: No Cairóis, então...
2: E como hoje é dois, só falta dois dias, 8 dias para finalizar as inscrições.
1: As inscrições, então, amanhã nós vamos receber a meninada juventude do Cairóis, né? Então o Jornal Amanhã vai ser o coroa com a juventude aqui, né? Então amanhã no Jornal da Sucesso, os meninos do Cairóis vão estar conosco, inclusive as camisas já estão à venda, né?
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5: Vai.

0: Voltando, são 13h38, já vou ter que liberar José Henrique, então vamos para as últimas perguntas para José Henrique Martins, né, advogado previdenciário, sempre atendendo todas as vezes das que nós solicitamos para tirar diversas dúvidas dos ouvintes, ele gentilmente tira, coloca na sua agenda lá para participar com a gente. Marilene, né? A senhora Marilene pergunta, Henrique, manda pro ar.
1: Boa tarde para você, boa tarde para José Henrique. Deixa eu te falar, Fábio, gostaria que você buscasse uma orientação. Gostaria de saber, meu esposo, ele é pescador, ele tem um seguro pesca, porém ele tem problema da coluna, desvio na coluna, é nervo ciático e também ele tem pressão alta, ele é hipertenso e ele, no momento não está nem conseguindo trabalhar por esses dois motivos, primeiro pela coluna e segundo pela pressão dele, que já faz uso da medicação há 3 anos. Então eu gostaria de saber se ele tem chance de ter um benefício e por onde ele começar, pela associação de pescadores ou por onde? Me dê essa informação aí, com gentileza, porque no caso dele tá precisando mesmo.
0: Muito obrigado.
1: Te agradeço desde já e obrigada.
0: Eu que agradeço a audiência da senhora. Doutor José Henrique Martins, nós temos aquele caso da fibromialgia. Ela disse que sofre muito com fibromialgia e que quer saber se realmente consegue ter o benefício, porque até o momento nada, né? Já tentou e até o momento nada. E tem o caso aí dessa senhora, que o esposo dela recebe o seguro pesca. Então, se recebe o seguro pesca, provavelmente eu acredito que ele seja pescador, né? Seja pescador. E que está sofrendo aí, que não está conseguindo nem pescar. O que fazer nos dois casos, José Henrique Martins, por gentileza? Tô sem o áudio de José Henrique Martins. Maior costume, né? Mili, vamos fazer o seguinte, reinicia o sistema, Mili, para que a gente possa ter, né, o áudio. Pronto, deixa eu ver se eu tenho o áudio de Henrique. Henrique, né, deve estar mutado de Henrique lá, porque aqui chegou, o dele tá tudo ok aqui, só não tô ouvindo o áudio dele de lá para cá, né? Só não está vindo o áudio dele de lá para cá. Vê se ele me ouve aí tranquilamente, né? Cadê a Jamile? Jamile que está lá na produção, já com José Henrique. Bora, Jamile, acorda pra vida. São 13h41. Pronto. Deixa eu ver se já estão reiniciando lá pra gente ver se a gente tem o sinal ok agora, né? O sinal ok. José Henrique Martins. José Henrique Martins, que estava online conosco, perdemos o sinal, estamos via internet e falhou justamente a ponta dele lá, né? Pronto, agora voltou, vamos ver, agora sim, José Henrique Martins, nós temos dois casos, o da fibromialgia. Pronto. E tem o caso da senhora Marilene, que o marido é pescador, recebe seguro pesca. Isso. Provavelmente é pescador. José Henrique.
2: Perfeito. Eu consegui ouvir, eu não tava falando, não tava indo o áudio, mas recuperou, graças a Deus, e vamos lá. Dois casos, Fábio, de incapacidade. O que tem que estar demonstrado é a incapacidade de trabalhar. E aí o desafio, nós temos dois desafios diferentes. No caso da fibromialgia, é algo recente, é algo novo para em termos de sociedade de medicina, né? É algo novo. Então é preciso ter provas bem contundentes, né? Provas bem detalhadas, relatórios médicos que realmente enfatizem a questão da incapacidade, porque doença nenhuma, eu falo sempre em todas as entrevistas, doença não dá direito a benefício. O benefício é quando se consegue identificar ali uma incapacidade de exercer o seu trabalho e tirar dali o seu sustento. Então existe uma grande dificuldade pelo fato da fibromialgia ser algo recente e novo, então é preciso ter relatórios bem detalhados e que demonstrem de forma bem clara a incapacidade de trabalhar, certo? E em relação à questão de problemas de coluna, o próprio INSS traz algumas restrições, né? Se for algo degenerativo, ou seja, algo normal, da pessoa, à medida que vai envelhecendo, ter problemas de coluna, isso não gera direito a benefício. Quando tem problema de coluna acentuado, além do limite, digamos, uma pessoa com 50 anos de idade, tem ali uma coluna de como se tivesse uma pessoa com 80, 90 anos, por conta do desgaste da profissão. Só que isso também, esse detalhe tem que estar bem claro nos relatórios, certo? Então, a parte médica deve estar nessas duas situações, uma por ser novo e outra por ser considerado muitas vezes pelo INSS como algo degenerativo, tem que estar muito bem detalhado, muito bem esmiuçado nos relatórios médicos, certo? Em relação à associação, à comprovação de pesca, a associação vai fornecer documentação que comprove, mas a associação ela não vai determinar que a pessoa vai receber o benefício. O benefício ele é concedido e analisado pelo INSS. Então, com a documentação nessa entrada no INSS ou sozinha ou com auxílio de um profissional, eu sempre aconselho, em caso de coluna, em caso de fibromialgia, que existem desafios um pouco maiores a serem comprovados, a pessoa está acompanhada de um profissional, certo? A associação, ela tem o poder ali de fornecer documentação para comprovar a condição de pescador, mas ela não determina. Essa análise é feita pelo INSS.
0: Josemar diz que agora ele quer polemizar. Vamos lá, Josemar, vai.
3: Então, doutor, o senhor falando agora sobre a doença, né, que a doença ela não dá aí o direito. A gente vê que muitas vezes chega o laudo, né, um médico, um especialista, ele pega o laudo, ele manda explicando tudo isso e chega ali no perito, ele acaba reprovando. Mesmo você que não é perito, a pessoa não sendo médico, você olhando para aquela pessoa e vendo a situação, você sabe que ele não tem possibilidade nenhuma de estar trabalhando, de estar tendo sustento. Tem algo que vocês, juristas da área, ou que seja na política mesmo, pode fazer ali para investigar esses peritos ou algo parecido para entender o porquê que eles dão tanta negativa assim e deixam o pessoal ali precisando.
2: Josemar, nós tivemos agora 162 peritos, recente, acho que não tem 2 meses isso, afastados do INSS simplesmente porque estavam replicando negativas, ou seja, não analisava de uma forma precisa, né? Tanto que muitos laudos aqui no nosso escritório, nós revertemos muitas decisões dessa na justiça, certo? Infelizmente, é algo que constantemente nós buscamos, cobramos fiscalizações mais intensas, cobramos também a contratação de mais peritos, porque imagine que a fila astronômica como estava no início do ano e de repente o governo resolve reduzir as filas. Isso vai comprometer a qualidade do trabalho do perito. E na dúvida, ele acaba, olha, eu vou conceder um benefício aqui, na dúvida ele acaba negando. Ele é cobrada uma celeridade que não é nada adequado para uma análise que deve ser feita. No caso, perícias, 40 perícias dentro de uma manhã para um perito do INSS, então realmente é algo desumano. Então, e claro, existem pessoas, né, que tendem a acreditar que o segurado que é ali se encostar e tirar do governo, mas que não tem nada, infelizmente tem ainda essa cultura que deve ser constantemente fiscalizada e combatida na documentação. Nós buscamos sempre levar essas situações para a justiça, buscamos demonstrar para tentar proteger ali o segurado, proteger o nosso cliente. Mas existem sim peritos afastados constantemente, existe a cobrança por novos peritos, essas metas que são feitas prejudicam a qualidade do serviço, porque é algo que existe uma mística que o perito ganha para negar. Não, ele não ganha para negar, ele ganha por fazer perícias além do seu quantitativo diário. E aí quando você pega no mesmo intervalo de tempo e dobra a quantidade de análise, claro que isso vai prejudicar a qualidade da análise.
0: Perfeito, perfeito, perfeito.
3: Entendi, perfeitamente.
0: Perfeito.
3: E quanto, só mais uma pergunta, e quanto ao tratamento dos peritos com o pessoal? Porque todo mundo reclama do tratamento deles, principalmente na hora que eles vão fazer a perícia lá, tem pessoal que sai pior do que entrou.
0: Mas pior de quem entrou, de que forma, Josemar? Explica, vai.
3: Então, o que acontece? O pessoal reclama que, um exemplo, tá com problema na coluna, diz que eles puxam muito a perna da pessoa, puxa de uma forma que acaba machucando, né? Estica de todas as formas e a pessoa não sai nem conseguindo andar direito, né?
0: Mas há toques?
3: Sim,
0: chega
3: sim,
0: pra...
3: sim, tem.
0: José Henrique, por gentileza, hoje é a polêmica com o Josemar Eda, vai.
2: Vamos lá, vamos lá. O que é que acontece? Existe, o advogado, inclusive, em alguns casos, ele pode solicitando ter acesso, mas existe ali dentro o ato médico que ele é protegido por lei no sigilo, certo? Então, realmente eu tenho também relatos de diversos clientes nossos, já alertamos o cliente por essa postura do perito, a gente falou, ele vai passar ali 5 minutos com você, se você tá sentindo uma dor, provavelmente ele queira ver a articulação desse músculo, dessa perna ou desse braço, e isso pode causar algum certo desconforto. Infelizmente, precisa passar por essa etapa, e aí você tem peritos ali que estão desmotivados por questões, assim, visando realmente ganhar mais rápido, fazer mais análise, não faz análise detalhada, desmotivado na carreira, que às vezes a carreira não oferece. E muitos peritos, inclusive, estão saindo do INSS, migrando para a iniciativa privada por conta disso. Então você tem profissionais ali, às vezes, frustrados, você tem profissionais que já estão lidando ali com 40 pessoas todos os dias, estão desacreditadas na profissão, no INSS, enfim, acho que é uma série de fatores que faz com que tenha esse comportamento. E eu critico sempre, mas o ato médico é necessário, essa parte de exame, salvo engano, não é anamnese que se faz, né, que é o toque, o exame físico, é algo protegido pelo conselho dos médicos, que faz parte da parte da análise, a gente não tem como ser feito. Agora, o ser humano que ele está incontente, insatisfeito, infelizmente acaba transparecendo isso para aquele segurado, aquele assistido que precisaria de uma conduta imparcial, infelizmente não tem.
0: Pronto, acabou a polêmica. Vamos lá, deixa eu atender só mais um aqui, Henrique. Vamos lá, empréstimo que não está descontando, manda pro ar, vai.
4: Boa tarde, Fábio.
0: Boa tarde.
4: Procura o advogado aí, Fábio, que a minha irmã fez um empréstimo, o filho dela recebe um PPC Luz. E ela fez um empréstimo em um banco aí que não é Brasil, não é Caixa Econômica, não é Itaú, não é Bradesco. Um banco aí, até ela falou o nome, eu esqueci. E aí esse benefício foi suspenso aí. E agora ela lutou, ajeitou, e ela já procurou a Caixa Econômica, que era descontado pela Caixa Econômica. Ela já procurou a Caixa Econômica disse que lá não consta nada. Já foi no INSS, já puxou, lá não consta nada. E agora ela está apavorada, sem saber o que deve fazer. E dá uma ideia aí. Se tem que correr atrás desse banco, ou a gente tem que esperar esse banco vir até nós. Como é que vai fazer?
0: Agora aconteceu o contrário, o banco não tá descontando. Não tá descontando. É a primeira vez que eu vejo. Pelo menos eu vi isso agora. Henrique, por gentileza.
2: Mas, padre, eu posso lhe garantir que ele não tá descontando, não é porque ele não quer, não, viu? É porque ele não pode. Ó, o relato do ouvinte, ele me traz. Acredito que esse empréstimo seja recente. E isso foi proibido, o empréstimo em BPC por representante. Então, o que é que os bancos fazem, as financeiras fazem para não perder o empréstimo? Foi proibido o empréstimo consignado. Para não perder esse cliente, eles oferecem empréstimos pessoais, certo? Que são taxas de juros mais altas, infelizmente. E isso é uma conduta, inclusive, que engana o consumidor, que é proibida, certo? Então, a pessoa vai buscar um empréstimo, a lei proibiu o empréstimo consignado em benefício assistencial mediante representante. Então, para não perder aquele empréstimo, ele vai fazer um empréstimo pessoal, por isso que não vem descontado. Então, o ideal é buscar a instituição para pagar, não é esperar ela não, porque provavelmente no contrato tem lá que ela vai receber ou por e-mail ou por WhatsApp todos esses boletos. Então, ela já está, essa pessoa já está em mora, ou seja, já está em débito e em atraso. E essa dívida pode multiplicar com juros, ainda mais não sendo um empréstimo da modalidade consignada, que os juros são mais altos, mais elevados. Então, ela já está em débito, tem que saber a instituição, é interessante ter esse contrato em mãos. É isso que a gente sempre alerta para essas pessoas. Ter esse contrato em mãos para saber se existe alguma abusividade, que infelizmente os bancos e financeiras costumam cometer muitas abusividades.
0: Eu vou finalizar, mas eu quero só fazer a colocação que eu pedi porque o ouvinte até me ajudasse se eu falasse algo aqui. O ouvinte colocou o seguinte. Boa tarde, Fábio. Você estava falando sobre os contratos. É só para esclarecer a questão dos contratos. É que não é que foi combinado a questão Não é que foi combinada a questão, é que pagava o salário mínimo sem contrato. No mês de junho, falou que só pagaria salário mínimo para quem assinasse o contrato. Com isso, colocou na carteira de trabalho. Isso prejudicando quem tinha carteira pesca, etc. E quando foi mês de julho, chamou todos e comunicou que iria pagar somente meio salário depois de prejudicar as pessoas. Não foi simplesmente um contrato de boca, foi na carteira de trabalho. Então, no caso, antes não tinha contrato? Isso é mais grave ainda, né? Não ter contrato ainda é mais grave ainda, né? E aí, colocou... Daí tem outra coisa errada, gente. Se você recebe... O pesca seguro defesa é porque você é pescador. A partir do momento que você recebe o seguro defesa e você vai trabalhar, você deixa de ser pescador, então não vai receber mais o seguro defesa. Ou eu estou errado, Henrique?
2: Pois é, é uma série de irregularidades por todos os lados, viu, Fábio? Por todos os lados. A pessoa não pode exercer uma atividade urbana e querer e manter uma qualidade de como rural. Na Previdência, isso é bem claro. Ou você é urbano ou você é rural. Você não consegue ser os dois ao mesmo tempo, certo? Você pode somar períodos diferentes onde você era urbano ou rural. Mas você não pode ser urbano e rural no mesmo período de tempo.
0: Qual a pergunta, Josemar, para finalizar?
3: Porque vai. O professor homem aposenta mais cedo do que a professora mulher. Tá aqui a pessoa colocou.
2: Vamos lá, na verdade não tem...
0: Henrique, vai lá.
2: Não tem aposentadoria com tempo diferente, não. O que a reforma da Previdência fez agora, inclusive manteve a idade de 57 anos para o homem, ou para a mulher, e 60 para o homem, com o mesmo tempo de contribuição, que antigamente era 20 anos e 25, agora são 25 os dois, certo? Foi isso que a lei fez, mas ela não reduziu. O que teve, o que já teve, foram benefícios para a mulher professora. Agora é preciso verificar. Esse período que fez foi integralmente.
0: Perdeu o sinal.
2: Em sala de aula, é isso que faz diferença. Muitas vezes a pessoa está ali, tem menos tempo trabalhando, mas todo o período dela foi como professor ou professora. E aí, quando você vai computar o seu tempo de contribuição, você consegue se aposentar mais cedo, porque você entrou mais cedo, porque você sempre teve como professor, não foi coordenador ou não foi cedido para uma outra função, o que acontece muito em escola. A pessoa está em outras funções e está exercendo como professor. É o que está registrado e documentado para o INSS.
0: Eu vou buscar, Henrique, essa pergunta aqui direcionada ao diretor do IMUP, mas eu vou colocar aqui em xeque aqui, mas eu vou buscar do IMUP. O ouvinte colocou o seguinte: boa tarde, Fábio, queremos saber se o aposentado por invalidez pelo IMUP tem o direito dos 25% acima do salário como o INSS paga. O IMUP tem a obrigação de pagar esses 25%, o INSS paga esses 25%, mas o IMUP, que é a Previdência do município, segundo o ouvinte aqui, não paga. Eu vou buscar detalhes, né, com o diretor do IMUP aqui. Mas as previdências municipais, elas obrigatoriamente têm que seguir o que tem no INSS, ou são, por serem regimes diferentes, são regras diferentes, Henrique?
2: Perfeito, Fábio, perfeito. Era justamente essa observação que eu ia fazer. Eu preciso verificar no IMUP se existe essa previsão. Algumas copiam na íntegra. Eu já vi regime próprio que copia na íntegra todos os benefícios. Claro, percentuais diferentes, forma diferente, mas eles espelham pelo INSS. Mas não é uma obrigatoriedade. A única obrigatoriedade é que, para se tratar de previdência, tem que ter um benefício programado com a idade, ou seja, aposentadoria, e tem que ter a questão da pensão por morte, certo? Esses dois benefícios que são determinantes para se caracterizar um regime próprio de previdência. Os demais benefícios, eles não são obrigatórios. Inclusive, tem legislação onde a gente não tem o benefício por incapacidade. Não porque ele não exista no município, é porque o orçamento não sai da previdência, certo? Então, existe essa flexibilidade para se fazer. Então, aí é somente consultando o IMUP para saber se há previsão legal, e os requisitos também não precisam ser os mesmos. Ele pode determinar lá de outra forma, como existe alguns 12, 13 quesitos para que se adicione os 25% no INSS, O IMUP pode escolher apenas 2 ou 3, algumas hipóteses diferentes. Não existe essa vinculação direta e imediata.
0: Eu quero aqui agradecer a José Henrique Martins. Muito obrigado, doutor José Henrique Martins. Gente, de que forma nós podemos contribuir com Henrique Martins? De que forma? Primeiro, agradecer, né, e desejar muito sucesso na vida dele e prosperidade. E também curtir, seguir lá o Instagram, josehenriquemartins.adv. Pronto, é o mínimo que a gente pode fazer por esse tempo que ele tira aqui, né? Todas as vezes que eu solicito mensalmente, às vezes 2 vezes, às vezes 1 vez, para ele tirar as dúvidas dos ouvintes aqui do Jornal da Sucesso. Então, já coloca aí no seu Instagram, todo mundo tem Instagram hoje, né? Então vai lá, já segue aí, avisa pro vizinho, pra vizinha, é José Henrique Martins, tudo junto, josehenriquemartins.adv. Pronto, né? ADV de advogado. Então, José Henrique Martins, ponto ADV, você segue lá, né? Bombardeia lá de seguidores lá, né? Que é o mínimo que a gente pode fazer pela gentileza que ele sempre tem com a gente aqui. Henrique, um abraço, ótimo almoço para você. Muito obrigado pela gentileza de ficar todo esse tempo conosco em mais um Pergunte ao Especialista.
2: Fábio, eu que agradeço, né? Eu acho que estar aqui contigo, bater esse papo, ver a interação dos seus ouvintes já é sensacional. E se tiver realmente pessoas que queiram acompanhar o nosso trabalho e me seguir, vai ser melhor ainda. Então, muito obrigado, muito grato sempre a você, toda a sua equipe e a todos os ouvintes aí que fazem esse programa maravilhoso. Forte abraço e até a próxima.
0: Até a próxima. José Henrique Martins, sou o nosso entrevistado Areda. Roda a matéria agora ou amanhã na abertura?
3: Amanhã na abertura.
0: Amanhã.
3: Amanhã na abertura dá pra...
0: Olha, você tá esperto, né?
3: É porque é grande, né?
0: É grande. Gente, um abraço a todos vocês, muito obrigado. Ó, eu recebi de um ouvinte aqui, ele pediu só pra não revelar o nome dele. Eu quero agradecer o carinho de todos vocês e eu já bati nessa tecla, eu acho que todos os dias, né? Até quando as pessoas vão se conscientizar e ter o respeito pelo próximo? Vocês lembram que ontem eu citei aqui, não é porque no meu prato tinha comida, no de Josemar, sabe, que a gente não tem que se preocupar com as pessoas que estavam passando um momento difícil com a falta do salário para comprar o alimento. Isso é empatia. E quando eu falo aqui de responsabilidades, você progredir, você ter progresso comprando animais, comprando uma boiada, começando de uma cabeça de boi e tendo uma boiada, Deus te abençoou, você trabalhou para isso, que Deus continue te abençoando. Você tem uma ovelha aí comprando e daqui a pouco tem bastante ovelhas na sua propriedade, Deus te abençoou, você trabalhou para isso. E que continue com a prosperidade. Mas que você tenha, acima de tudo, empatia com o próximo. De que forma? A partir do momento que você tem o seu rebanho, tem os seus animais, e você deixa ele solto, margeando a rodovia, onde tem um fluxo de veículos, onde as pessoas passam para trabalhar, passam para viajar, para passear até, ou que estão trafegando ali com a sua família ou voltando para casa, você está deixando de ter empatia por essa pessoa. Porque pode ocorrer um acidente e essa pessoa perder a vida. E aí essa pessoa vai deixar, não é o bem material. O bem material, ele pesa no bolso porque você trabalha para obter o bem material, né? E hoje está cada vez mais difícil. E aí você já toma o prejuízo do bem material, mas muito mais importante do que o bem material é a vida de quem está naquele veículo, seja uma moto, seja um veículo de 4 rodas ou mais rodas. E a partir do momento que você deixa de ter essa empatia, está pensando apenas no seu umbigo, está pensando apenas em você e que dane-se o restante, será que eu posso te chamar de ser humano? Será que realmente eu posso te chamar de ser humano? Quando você não pensa na dor que pode causar não só a quem se acidentou e que pode perder a vida, mas a família que muitas vezes pode receber na sua casa um caixão com a pessoa querida e amada dentro? para refletir um pouco. É algo que só acontece em Serra do Ramalho? Não. Não vou dizer que só acontece em Serra do Ramalho. Mas aqui tem ocorrido constantemente e simplesmente as autoridades. E aí eu vou até deixar, já que as autoridades não estão nem aí, porque se tem um carro que é para recolher, não recolhe, não está nem aí. Tá nem aí. Dane-se o povo, né? Se tem um carro para recolher, não recolhe, ou se o carro tá quebrado, não conserta para recolher, não está nem aí. Então eu vou pedir para você, que é serramalhense, para você que tá nessa terra, que Deus te abençoou para você trabalhar com o suor do seu trabalho, comprar o seu rebanho, comprar os seus animais, ter a sua terra. Eu vou pedir para você, como um filho, um irmão, pede, deixa os animais presos. Quando eles estiverem soltos, precisando passar de um lado para o outro da rodovia, sinaliza, coloca pessoas para sinalizar, para que não tenha acidentes, para que mais vidas a gente não tenha que noticiar aqui que tiveram a sua vida ceifada por conta de acidente com os animais. Eu recebi aqui a imagem de hoje pela manhã, um rebanho de ovelhas no meio da estrada na Agrovila 5. E isso não é de hoje. Não é de hoje. Já que os setores que deveria fazer alguma coisa lavaram as mãos e não fazem, então eu quero pedir para você, que Deus te abençoou para ter o seu rebanho. Cuida delas, cuide de você, mas tenha empatia pelo próximo. Um abraço, Josemar, até amanhã.
3: Um abraço, Fábio, abraço a todos os ouvintes, né? Especialmente lá pro pessoal que mandando mensagem aqui agora, tá ouvindo a gente lá no tabuleiro, a senhora Eri e o Dio, você tá lá na roça ouvindo a gente, viu? Um abraço para vocês.
0: Pronto, deixa eu só abraçar aqui a família que sempre acompanha a gente. Sempre acompanha a gente, Roque, Edilson, Guga, Rosângela, o pessoal lá em Palmas, são ouvintes assíduos da emissora. E eu não posso deixar finalizar o programa, Josemar, me permita deixar de falar aqui de uma família também que é ouvinte nossa. Deixa eu tentar aqui lembrar o pessoal, a família. Ah, deixa eu abraçar meu amigo Jânio, pessoal. Família Jânio, um abraço pra você, pra todo o pessoal. Ele é motorista da Real Expresso, né, que é Guanabara, é ouvinte assíduo, né, ouvinte assíduo. Ele passa por Jequié, por Feira. Eu encontrei ele essa semana, tá de folga desde ontem, tá na vida boa,
3: tá de folga.
0: E ele inclusive, ele passou por uma situação voltando do trabalho, imagine, ele faz linha, ele vai até Paulo Afonso, né, ele vai até Paulo Afonso e aí fica dois dias lá, ou é um dia, retorna, e aí vinha de moto de Bom Jesus da Lapa pra cá na madrugada, né? Na madrugada se deparou com esses animais também lá nesse local que o ouvinte me mandou.

0: próximo. Deixa eu ver, faltou alguém aqui, eu tô tentando lembrar aqui o nome, a da família Lucena, pronto. Pessoal da família Lucena, que é ouvinte assíduo da rádio, muito obrigado pelo carinho de vocês, viu? A família toda. É, setor de iluminação pública vai ficar para amanhã, gente. Hoje não deu tempo. Um abraço, fiquem todos com Deus. Até amanhã, se Deus permitir. Tchau, pessoal.
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1: Olá, boa tarde, 14 horas e 30 minutos.
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2: Boa tarde, 15 horas e 1 minuto.
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7: De volta com mais informações na sua quarta-feira, as últimas do esporte.
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7: O Botafogo anunciou ontem a renovação do contrato do meio-campista Álvaro Montoro até dezembro de 2030. O jogador tem 19 anos e é apontado como uma das principais joias do elenco alvinegro, com 59 jogos e 6 gols desde que chegou ao clube. A renovação veio depois que o atleta e seus empresários analisaram sondagens do futebol europeu e decidiram continuar o desenvolvimento dele aqui no Brasil.
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7: O Flamengo está conversando com o Dinamo Moscou sobre a venda do atacante Gonzalo Plata, de 25 anos. O clube russo abriu negociações e tenta fechar um acordo com o rubro-negro. Além do valor da transferência, as duas partes ainda precisam acertar as condições de pagamento. O clube entende que o jogador está mais valorizado e só deve liberá-lo por um valor bem maior do que pagou.
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7: Já o Corinthians está em negociação avançada para vender o meio André, de 20 anos, ao Nottingham Forest, da Inglaterra. O valor da operação é de cerca de 3,6 milhões de libras, equivalente a 95 milhões de reais. O Timão tem 70% dos direitos econômicos do jogador, revelado na base do Parque São Jorge. A saída já é dada como certa nos bastidores, e o técnico Fernando Diniz já planeja sem o atleta, que está no departamento médico com lesão na coxa direita. Tô de volta amanhã trazendo mais informações. Tudo o que rola e acontece no mundo da bola, você fica sabendo primeiro aqui na na melhor. Fiquem com Deus e até a próxima. Tchau, tchau, valeu.
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2: Olá, boa tarde pra você. Agora são 15 horas e 30 minutos.
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3: As nostálgicas cartas de Pokémon abandonaram as pastas dos colecionadores para invadir o mundo da moda, virando capinhas de celular, chaveiros e brincos estilosos nos looks de celebridades globais. O fenômeno, embalado pela estética dos anos 2000, fez o visual infantil virar algo de luxo, com grifes do calibre de Fendi e Balmain, lançando coleções oficiais com os monstrinhos. A febre da moda deu tão certo que foi parar na justiça. O Tribunal Regional Federal decidiu que cartas de Pokémon e Magic têm direito à mesma imunidade tributária dada aos livros. Para a lei, essa fortuna estampada nos acessórios vai muito além de brincadeira de criança e cumpre um verdadeiro papel de cultura e informação, seja para deixar o visual mais colorido no dia a dia ou para economizar na importação com respaldo da lei. O Pikachu provou que dominou não só as passarelas, mas até o tribunal.
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4: Ah, canção rei! Isso aqui tem que ter sentimento. Displicente. Conta essa história pra nós, pai.
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1: Boa tarde, 16:01.
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1: Olha a hora boa, hora do café da tarde. Agora 16 horas e 30 minutos. Boa tarde a você.
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0: Fera.
1: Xande Harmonia.
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3: Olá, uma excelente tarde, 17 horas e 2 minutos.
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2: Muito barulho pra BKL 7 aí.
3: Salve, salve lá pra Rio de Janeiro. Pra cima.
4: Vamos falar de amor.
3: Às vezes é bom, né, mano?

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1: A sua rádio, 17 horas e 33 minutos.
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1: Olha a hora, agora 18 horas.
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0: Oração do Anjo. O anjo do Senhor anunciou a Maria.
1: E ela concebeu do Espírito Santo.
0: Ave Maria, cheia de graça, o Senhor é convosco. Bendita sois vós entre as mulheres, e bendito é o fruto do vosso ventre, Jesus.
1: Santa Maria, Mãe de Deus, rogai por nós, pecadores, agora e na hora da nossa morte. Amém.
0: Eis aqui a serva do Senhor.
1: Faça-se em mim segundo a vossa palavra.
0: Ave Maria, cheia de graça, o Senhor é convosco. Bendita sois vós entre as mulheres, e bendito é o fruto do vosso ventre, Jesus.
1: Santa Maria, Mãe de Deus, rogai por nós, pecadores, agora e na hora da nossa morte. Amém.
0: E o Verbo de Deus se fez carne
1: e habitou entre nós.
0: Ave Maria, cheia de graça, o Senhor é convosco. Bendita sois vós entre as mulheres, e bendito é o fruto do vosso ventre, Jesus.
1: Santa Maria, Mãe de Deus, rogai por nós, pecadores, agora e na hora da nossa morte. Amém.
0: Rogai por nós, Santa Mãe de Deus,
1: para que sejamos dignos das promessas de Cristo.
0: Oremos.
1: Infundi, Senhor, em nossas almas a vossa graça, para que, pela anunciação do anjo, cheguemos ao conhecimento da encarnação de nosso Senhor Jesus Cristo, vosso Filho, que pela sua paixão e morte na cruz, cheguemos à glória da ressurreição. Pelo mesmo Jesus Cristo, Senhor nosso. Amém.

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1: Isso é Diego Souza, Paulinho e Pinto.

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0: Obrigado, meu povo querido. Parabéns, Ed. Obrigado, meu irmão.
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2: Tá na hora do Happy Hour. Agora são 18 horas e 30 minutos. Uma ótima noite pra você.
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1: Chame-te imperador, tô me sentindo no faroeste. Essa eu fiz hoje, viu?

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2: Vamos cantar comigo a blusa amarela. Vocês cantam comigo pra gente gravar ao vivo aqui agora.

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1: Filipão,
2: Xande Avião.
1: Tira essas coisas da cabeça, cara.
2: Eu não consigo, cara.
1: Tá brabo. Bora beber, bora curtir.
2: Escuta a minha história.

0: noite para você que nos acompanha em todo o país.
1: Quarta-feira, 2 de setembro de 2026.
0: Vamos aos destaques do dia.
1: Remédio para infarto e AVC no SUS.
0: Sancionada a lei que determina a oferta de trombolíticos nos serviços de urgência e emergência. Pablo Mundim.
2: Hoje, a aquisição dos trombolíticos é feita pelos gestores locais e, a partir da nova legislação, o Ministério da Saúde vai definir estratégias para aprimorar essa oferta e qualificar o atendimento.
1: Preparação para o El Niño.
0: Medidas de prevenção aos efeitos do fenômeno climático foram apresentadas a gestores estaduais e municipais de todo o país. Márcia Fernandes.
3: Para lidar com os efeitos do chamado Super El Niño, estão sendo adotadas medidas nas diferentes regiões do país.
1: Atenção na hora das compras para casa.
0: Anvisa proíbe produtos de limpeza sem registro sanitário por representarem riscos à saúde. Cleide Lopes.
4: Antes de colocar um produto no carrinho, vale fazer uma conferência rápida no rótulo. Se não há identificação clara do fabricante, lote ou instruções de uso, é melhor desconfiar.
1: Hoje na apresentação, eu, Luciana Vasconcelos e Luciano Seixas.
0: E acompanhe a gente ao vivo, acesse radiogov.ebc.com.br ou canal Gov na sua TV aberta.
1: Sancionada a lei que prevê a oferta de trombolíticos para tratamento de infarto e AVC na rede de urgência e emergência do SUS.
0: Esses medicamentos podem ser usados para dissolver coágulos de sangue, os trombos, que entopem as artérias ou veias.
2: As doenças cardiovasculares são a principal causa de morte no Brasil. São cerca de 400 mil mortes por ano, mais de 1.100 por dia. Em casos de infarto e de alguns tipos de AVC, o tempo é decisivo para salvar vidas e reduzir sequelas. Com a nova lei, medicamentos trombolíticos serão ampliados na rede de urgência e emergência do SUS, incluindo as unidades de pronto atendimento, as UPAs. Segundo a médica e professora de emergências do Hospital de Clínicas da USP, Ludmila Abraão Ajar, a medida será fundamental para salvar vidas.
5: Quando nós levamos o trombolítico, que é essa medicação tão poderosa, para a população que precisa, nós estamos salvando vidas e estamos devolvendo os pais e as mães de famílias para suas casas, com uma menor ocorrência de incapacidade, de sequelas e de problemas que vão tornar toda essa família inviável para uma vida social.
2: O tratamento pode ser indicado em casos de infarto e AVC isquêmico, sempre depois da avaliação de equipe de saúde e de acordo com os protocolos médicos. No caso do infarto, o medicamento pode ser utilizado principalmente quando um procedimento mais complexo, como a angioplastia, não está disponível no tempo recomendado. A nova lei prevê medidas para melhorar a disponibilidade dos medicamentos na rede pública. O ministro da Saúde, Alexandre Padilha, destaca que hoje a aquisição dos trombolíticos é feita pelos gestores locais e que, a partir da nova legislação, o Ministério da Saúde vai definir estratégias para aprimorar essa oferta e qualificar o atendimento.
6: Vamos levar para pactuação com os estados e municípios e a lei passa a dar uma obrigação muito maior, a capacidade maior de todo cidadão, da gente enquanto ministério, do gestor estadual, municipal, cobrar a implementação do que está acontecendo. E com isso a ideia é reduzir o tempo de tratamento e, ao reduzir o tempo de tratamento, a gente garantir salvar vidas em relação a isso.
2: A lei entra em vigor 180 dias após a publicação e a implementação será acompanhada por um comitê criado pelo Ministério da Saúde. Em 2025, o SUS contabilizou 292 mil atendimentos por AVC, sendo 218 mil por AVC isquêmico. Reportagem Pablo Mundim.
1: A campanha nacional de multivacinação chegou ao fim nesta terça-feira, com mais de 8 milhões de doses aplicadas em todo o país.
0: Mas fique atento, se você tem criança ou adolescente com menos de 15 anos em casa, vale dar uma olhada na caderneta e conferir se falta alguma vacina.
1: Isso porque, mesmo com o fim da campanha, a vacinação continua normalmente pelo SUS.
0: É só procurar um posto de saúde e levar a caderneta para atualizar o documento.
1: Reforçando a rotina de vacinação, mesmo que seja com uma frequência menor, deve ser mantida na adolescência.
0: Inclusive a vacina contra o HPV. E jovens e adolescentes de 15 a 19 anos que não foram imunizados na idade correta têm até 31 de dezembro para receber a dose pelo SUS.
1: A servidora pública Aline Figueiredo sempre levou a sério todas as vacinas que protegem o filho João Vitor, de 11 anos, contra doenças que podem ser evitadas. Com a caderneta completa, o João Vitor já tomou até mesmo a vacina contra o HPV. Para ela, os cuidados com a saúde vão além da porta de casa.
7: Além de desenvolver a doença, de transmitir, né? Essa, para mim, foi a grande preocupação. Se tem uma doença que está tendo controle por vacinação, por que não proporcionar isso ao meu filho? Se eu já tomei também, eu sou imunizada. Nossa, eu saí uma vacina, eu tô lá, só acho que eu sou a primeira da fila para tomar.
1: Os adolescentes têm um esquema vacinal importante a ser seguido para construir uma vida adulta saudável. A pediatra Natália Bastos alerta que a caderneta de vacinação continua merecendo a atenção dos pais de adolescentes.
8: As pessoas esquecem muito da vacinação dos adolescentes e acaba que eles ficam sem proteção. Muitas vezes a questão do levar de ano em ano já passa, os pais passam a levar os filhos na emergência e aí acaba que o médico da emergência não olha o cartão de vacina. E aí, como tem no SUS o programa de mandar mensagem para os pais, isso ajuda muito a lembrar eles que eles têm essa vacina esquecida.
1: Além da vacina contra o HPV, os adolescentes devem ser imunizados contra outras doenças. Como lembra a diretora substituta do Departamento do Programa Nacional de Imunizações do Ministério da Saúde, Ana Catarina de Melo Araújo.
9: E aí atualizar para as vacinas da faixa etária do adolescente, que seria HPV, dengue, meningite, a meningo, CWY. E a caderneta de vacinação em mãos, procurar a unidade básica de saúde mais próxima da residência, verificar essa caderneta de vacinação junto a um profissional de saúde da unidade básica para verificar a situação vacinal.
1: A campanha de vacinação contra o HPV para jovens de 15 a 19 anos foi prorrogada até 31 de dezembro. Com isso, quem ainda não foi vacinado contra o vírus na idade recomendada, entre 9 e 14 anos, deve procurar uma unidade de saúde para receber gratuitamente uma dose do imunizante. Reportagem Graziele Bezerra.
10: Representantes do governo federal, de governos estaduais e prefeituras estiveram reunidos na última semana para discutir ações de prevenção e resposta aos impactos do El Niño.
0: A previsão é de que esse fenômeno climático, que deve se acentuar a partir deste mês, provoque chuvas mais intensas no sul e ondas de calor e secas mais rigorosas nas demais regiões.
10: Foram feitas rodadas de reunião com gestores de todas as regiões. Hoje foi a última com representantes do Sudeste.
11: Para lidar com os efeitos do chamado Super El Niño, que deve atingir o país com mais intensidade entre este mês de setembro e novembro, estão sendo adotadas medidas nas diferentes regiões do país. No Sudeste, a previsão é de ondas de calor e atraso nas chuvas. No campo, os maiores impactos serão sentidos na produção de cana-de-açúcar e de frutas cítricas, além das pastagens. A preocupação também com o abastecimento de água, sobretudo na região metropolitana de São Paulo, de acordo com a ministra da Casa Civil, Miriam Belchior.
12: Estamos fazendo esse monitoramento junto, evidentemente, com os órgãos estaduais do Rio, de Minas e de São Paulo, para garantir aí o abastecimento nas regiões metropolitanas de São Paulo, Rio e Campinas, né? É muito importante que os governos estaduais façam a gestão de seus reservatórios para que, em caso de cenário de escassez, se estabeleça uma priorização de usos da água disponível.
11: No norte e nordeste, a previsão é que o fenômeno climático cause calor e seca prolongada nas regiões. Nesse momento, é importante que as pessoas não iniciem queimadas, ainda que controladas. É o que explicou o ministro do Meio Ambiente e Mudança do Clima, João Paulo Capobianco.
13: Evitar incêndios depende necessariamente de uma ação preventiva por parte da sociedade. Ou seja, nós não podemos, a partir deste agora, utilizar o fogo para aquelas questões que culturalmente ainda se usam no Brasil. Pôr fogo para limpar um terreno qualquer, ou renovar uma pastagem, colocar fogo no lixo, fazer fogueiras de lazer, inclusive.
11: Para o centro-oeste, a previsão é de atraso nas chuvas e temperaturas acima da média. Por isso, está sendo monitorada a possibilidade de escassez hídrica, principalmente no norte.

0: reforça a preparação em todo o país para antecipar os riscos e proteger a população dos impactos do El Niño.
1: Com apoio do Ministério da Saúde, gestores estaduais trabalham na elaboração de planos de enfrentamento adaptados às diferentes realidades e vulnerabilidades dos territórios.
0: E o Ministério faz um alerta para o cuidado com o aumento de transmissão de arboviroses, como dengue e chikungunya.
1: Sobre o assunto, eu e Mariana Jungmann conversamos com Marília Santini de Oliveira, secretária adjunta de Vigilância em Saúde e Ambiente. Vamos ouvir.
2: Secretária Marília Santini, seja muito bem-vinda à Voz do Brasil. O Ministério da Saúde encaminhou, né, um alerta aos estados e municípios sobre a possibilidade de aumento na transmissão de arboviroses, como dengue, chikungunya, em razão aí do fenômeno El Niño. Quais são as previsões e as recomendações que estão contidas nesse alerta?
3: Boa tarde, obrigada aí pelo espaço para a gente discutir esse assunto tão importante. Então, como acho que a maioria das pessoas já sabe, mas acho também que não custa a gente reforçar, que o El Niño é um fenômeno climático natural. O que está acontecendo atualmente, né, nos últimos 10, 15 anos? Ele está sendo mais frequente e mais intenso. Então, acontece um aquecimento das águas superficiais do Oceano Pacífico, e isso interfere no clima do mundo inteiro. No Brasil, que é um país bem grande, né? Ele acentua tudo o que aconteceria. Então, na estação quente, fica muito mais quente. Na estação chuvosa, tem muito mais chuva, causando enchentes, deslizamentos. E no local que tem seca, fica muito mais seco, causando dificuldade de acesso, prejuízo na produção de alimentos. Uma consequência que às vezes a gente não vê tanto, porque é tudo pequenininho, né? O mosquito, vírus, é que vetores, principalmente mosquitos, têm o seu ciclo de vida alterado pelo calor. Por exemplo, o Aedes aegypti, que é um mosquito que transmite a dengue, a zika, a chikungunya, ele nasce mais rápido. Do ovo para virar adulto, que é o que pica e transmite, é um ciclo mais rápido, então você acaba tendo mais mosquitos. E também, tanto na seca quanto na enchente, a gente tem mais criadouros desses mosquitos. Porque na seca você acaba guardando água, às vezes de forma inadequada pela falta de água, né? Então vai ter balde, outros recipientes com água. E na enchente, quando a chuva passa, ficam aquelas poças de água, que também são criadouros desse mosquito. Então é clássico que em anos de El Niño a gente tenha aumento do número de casos de dengue. Isso que está na recomendação, mandando um alerta para todos os estados e municípios, dizendo que existe a possibilidade de ter esse El Niño mais forte esse ano, e existe, com isso acontecendo, existe a possibilidade de ter mais casos de dengue. Então, é um alerta que recomenda as mesmas medidas para dengue, que a gente recomenda sempre, só que com mais atenção e com mais frequência.
1: Essas medidas recomendadas, né, sobre a dengue, falam da colaboração da população, que é fundamental nesse caso, né? O Ministério também está empenhado nessa mobilização da população?
3: Sim, é fundamental, como você disse, porque tem esses criadouros do mosquito podem ser muito pequenos e muito perto da casa das pessoas e mesmo dentro delas, né? Então, aquelas coisas que todo mundo já sabe, que a gente faz campanha todo ano, não deixe pratinho de vaso cheio de água. É a mesma, não é? Seria o mesmo criadouro, né? Olha o seu quintal, veja se não há pneus, baldes, outras coisas que acumulam água. Olha atrás das geladeiras, os depósitos. Então, são as mesmas recomendações que não acontecem sem o envolvimento da população.
2: Agora, o Ministério da Saúde, ele está fazendo aí alguma preparação também, secretária do SUS, para aumento de casos aí de dengue, chikungunya, outras doenças também que possam ser transmitidas pelo Aedes aegypti?
3: Sim, a gente está fazendo também outras medidas para controle desse vetor, né? Que não dependem da população, dependem dos gestores. Então tem a parte da população, tem a parte do prefeito, do governador, aqui do governo federal. Então, por exemplo, aqueles larvicidas ou adulticidas que matam os mosquitos adultos ou em evolução, a gente comprou e tem disponível uma quantidade maior, testes para fazer exames laboratoriais de dengue e chikungunya, a gente também regularizou nossos estoques num nível maior. Nessa parte que você pergunta especificamente, né, para o atendimento e para o diagnóstico, a gente tem vários documentos que dizem como fazer isso, que serve para a equipe de saúde, serve para a população. Quando procurar o médico, a gente está divulgando bem mais esses documentos, fazendo vários webinários com diferentes trabalhadores da saúde, e não só dos trabalhadores do SUS, mas também da saúde suplementar, porque esses pacientes podem procurar qualquer serviço, né? Quem tem plano

0: de saúde, ou quem vai particular mesmo. Então, tem todo um trabalho de voltado principalmente para educação dos profissionais de saúde e para ter a oferta dos insumos que esses profissionais vão precisar. Sais de hidratação oral, teste diagnóstico.
1: Muito bem, nós conversamos com Marília Santini, secretária adjunta da Secretaria de Vigilância em Saúde e Ambiente do Ministério da Saúde. Muito obrigado, secretária, por sua entrevista aqui à Voz do Brasil.
0: Eu que agradeço.
2: A Anvisa, a Agência Nacional de Vigilância Sanitária, suspendeu a fabricação de produtos de limpeza na unidade da Unilever, em Vinhedo, no interior de São Paulo.
1: A ação é preventiva e foi adotada após inspeção que identificou falhas de controle e monitoramento da água utilizada no processo.
2: A avaliação das evidências disponíveis até o momento não indicou contaminação sobre os lotes produzidos na fábrica.
1: Por esse motivo, não foi determinada a suspensão da comercialização, da distribuição ou do uso dos produtos já fabricados e disponíveis no mercado, nem o seu recolhimento.
2: A vistoria faz parte de outras ações integradas de fiscalização sanitária de empresas fabricantes de saneantes, uma categoria que inclui produtos destinados à limpeza, desinfecção e conservação de ambientes.
1: A Anvisa determinou ainda que 12 produtos sem registro não podem ser fabricados nem vendidos no Brasil.
2: Entre eles estão alvejantes, tiramanchas e soluções à base de percarbonato de sódio.
1: De acordo com a agência, esses produtos representam riscos à saúde e à segurança da população.
2: Saiba como evitar a escolha de itens assim na prateleira do supermercado.
3: Na hora de fazer compras, preço e marca costumam pesar na escolha, mas será que o consumidor também olha o rótulo? A servidora pública Cláudia Siqueira nem sempre faz isso.
4: Olha, eu vou confessar que eu não costumo olhar.
3: Já a aposentada Renata Mello é um pouquinho mais cuidadosa.
5: Eu costumo olhar muitas coisas de produto comestíveis, mas em produto de limpeza foram coisas assim que muito pouco tempo que eu comecei a ficar mais atenta.
3: Entre os 12 itens proibidos pela Anvisa, vendidos sem registro sanitário, estão alvejantes, tira-manchas e soluções à base de percarbonato de sódio. Antes de colocar o produto no carrinho, vale fazer uma conferência rápida no rótulo. A dica é da gerente de fiscalização e inspeção da Anvisa, Márcia Gonçalves.
6: O consumidor pode olhar ali quem fabrica o produto, onde ele é fabricado, a composição e a concentração, as instruções de uso correto desse produto, de manuseio, as condições de descarte, advertências, o que que acontece, né, num caso de uma intoxicação.
3: Um dos problemas da comercialização de produtos químicos sem autorização e sem a devida responsabilidade técnica é que não há nenhum tipo de garantia de segurança em seu uso, como explica Rodrigo Moura, coordenador da Comissão Nacional de Fiscalização do Conselho Federal de Química.
7: Quando você tem um produto clandestino, você não tem exatamente a certeza da matéria-prima utilizada nesse produto. Você não tem certeza com relação aos processos químicos que foram utilizados na concepção do produto. Você não tem informações técnicas relativas à utilização do produto. Um produto clandestino, ele é um risco para a sociedade.
3: Quem já tem em casa um dos produtos proibidos pela Anvisa deve manter a embalagem fechada, no recipiente original e longe de crianças e animais. E procurar a vigilância sanitária local para saber como proceder. Reportagem Cleide Lopes.
1: A lista dos produtos de origem desconhecida pode ser consultada no portal oficial da Anvisa, no endereço www.gov.br/Anvisa.
2: E Luciano, agora a gente vai falar de bulas de remédios. Decifrar aqueles termos técnicos nas bulas tradicionais pode ser uma missão difícil para muita gente.
1: Para resolver esse problema e garantir acesso à informação com segurança, a Anvisa disponibiliza online, de forma gratuita, o Bulário Eletrônico.
2: A plataforma oferece uma linguagem mais clara para o cidadão.
8: Letras pequenas, termos técnicos, palavras difíceis. Esses são alguns dos problemas encontrados nas bulas dos medicamentos que desestimulam a população a consultar o documento. A aposentada Cleide Felipe da Silva já recorreu à internet para buscar informações. Ela conta que até se arriscou quando entendeu melhor os efeitos colaterais e suspendeu o tratamento.
9: A médica passou um remédio para eu usar por conta de colesterol alterado e eu já tenho um problema nos rins, né? O remédio que ela me passou, me receitou, alterava mais ainda o problema nos rins. Fui lá na internet, pesquisei e vi que tinha um efeito colateral enorme com quem já tinha problema dos rins. Então eu parei por conta própria.
8: E não é só a Cleide que enfrentou os perigos de interromper um tratamento por conta própria pelas dificuldades de ler a bula. O Imar Pereira Nunes também já buscou informações sobre sintomas, tratamentos e medicamentos na internet, mas o professor não confiou no que leu.
10: Talvez hoje seja um pouco mais fácil, mas sempre tem aquela coisa mais técnica que dificulta, né? Um pouquinho o entendimento. Eu já olhei na internet e achei que ia morrer. Chegou no médico, ele desmentiu tudo.
8: Para garantir aos pacientes acesso à informação com segurança, a Agência Nacional de Vigilância Sanitária mantém uma base de dados pública e oficial, onde todas as versões aprovadas pela Anvisa estão disponíveis. Segundo Daniela Marreco Cerqueira, diretora da segunda diretoria da Anvisa, a ferramenta chamada de bulário eletrônico permite simplificar a leitura das bulas de maneira gratuita.
11: Ao acessar o bulário eletrônico, você consegue buscar a bula pelo nome comercial do medicamento, pelo nome da substância ativa, e ele também vai ter acesso a dois tipos diferentes de texto de bula. A gente tem o que a gente chama de bula do paciente e o que a gente chama de bula do profissional de saúde.
8: A diretora Daniela Marreco Cerqueira reforça ainda que no Brasil, medicamentos de referência, genéricos e similares, utilizam bulas padronizadas com informações sobre segurança e uso. Quando há necessidade, as alterações passam por análise técnica.
11: A Anvisa vem aprimorando as bulas dos medicamentos exatamente para conseguir maior clareza nas informações, maior legibilidade, conseguir o melhor entendimento.
8: O bulário eletrônico pode ser acessado oficialmente através do portal da Anvisa no endereço consultas.anvisa.gov.br. Reportagem Gabriela Noronha.
1: Estados, municípios e o Distrito Federal já podem aderir à Política Nacional dos Direitos das Pessoas LGBTQIA+.
2: A participação é voluntária e também alcança organizações da sociedade civil, instituições de ensino e pesquisa, centros de referência e empresas.
1: O processo de adesão é digital. Feita a adesão, é realizado um plano de ação, como detalha a Secretária Nacional dos Direitos das Pessoas LGBTQIA+, Simi Larra.
12: Esse plano de ação, ele visa identificar qual é o interesse, então se não tem um conselho e quer fazer um conselho, se quer implementar algum equipamento público, se quer elaborar políticas públicas, ela constrói esse plano de ação em conjunto e aí soma esforços para a execução dessa política no território.
2: O processo pode ser solicitado pelo e-mail politica.lgbtqia@mdh.gov.br. Vou repetir, hein? politica.lgbtqia@mdh.gov.br.
1: E essas foram as notícias do governo federal.
2: Uma realização da Secretaria de Comunicação Social da Presidência da República.
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2: Fica agora com o Minuto do TCU e em seguida com as notícias do Poder Judiciário e do Congresso Nacional. Uma boa noite.
1: Boa noite para você e até amanhã.
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14: 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Você vai ouvir agora notícias do Poder Judiciário.
16: Presidente do STF abre evento internacional sobre independência judicial nas democracias contemporâneas.
17: TSE define critérios para caracterizar deepfake nas eleições 2026.
16: STJ identifica comando oculto em recurso para enganar sistema de inteligência artificial e determina comunicação à OAB e ao MPF.
17: Boa noite. Boa noite, eu sou Sérgio Duarte.
16: E eu sou Walter Lima.
17: O presidente do Supremo Tribunal Federal, ministro Edson Fachin, abriu nesta quarta-feira a 17ª jornada Ítalo-Hispano-Brasileira de Direito Público, que tem como tema Resistência Democrática e Justiça Constitucional.
16: Na abertura do evento, Fachin aproveitou para fazer uma manifestação.
17: O ministro disse que é dever de todos preservar a integridade do STF, destacou a responsabilidade do cargo.
18: A elevada autoridade do cargo não confere privilégios, mas impõe deveres, limites e responsabilidades que devem ser observados com absoluto respeito à Constituição, às leis e ao Supremo Tribunal Federal. Nos próximos dias, concluída a análise necessária dos fatos e os procedimentos institucionais pertinentes, esta presidência anunciará no tempo devido e sem precipitação as medidas cabíveis e necessárias.
16: O encontro realizado no Supremo reúne até amanhã especialistas do Brasil, da Itália e da Espanha para discutir desafios das cortes constitucionais.
17: Tribunal Superior Eleitoral define critérios para caracterizar deepfake nas eleições 2026.
16: A corte também definiu que a proibição do uso de deepfake nas eleições é para conteúdo caracterizado como propaganda eleitoral. Fábio Ruas.
19: O TSE estabeleceu que deepfake é o conteúdo produzido ou manipulado por inteligência artificial que apresente grau de realismo e crie, reproduza ou altere a imagem, a voz ou a manifestação de uma pessoa viva, falecida ou até fictícia. A tese foi fixada durante julgamento em que o TSE rejeitou o pedido de multa contra o candidato Flávio Bolsonaro pelo uso de um vídeo que recriou com inteligência artificial a imagem e a voz do ex-presidente Jair Bolsonaro. No mesmo julgamento, o TSE ainda decidiu que o ato de transmitir convenção partidária pela internet não configura propaganda eleitoral antecipada, o que depende do conteúdo, da linguagem, dos destinatários e do contexto.
17: STJ identifica comando oculto em recurso com o objetivo de enganar o sistema de inteligência artificial do tribunal e beneficiar a parte recorrente.
16: Com isso, determinou a comunicação à OAB, ao MPF e para a tomada de providências. Fátima Uchoa.
20: Para o STJ, a prática conhecida como prompt injection pode representar ato atentatório à dignidade da justiça e se caracterizar como crime de fraude processual. Os advogados do caso recorreram ao STJ contra a decisão do Tribunal de Justiça da Paraíba, que considerou a absolvição de uma pessoa acusada de homicídio totalmente contrária às provas do processo. Ao classificar como gravíssimo o uso do comando oculto pelos advogados, o relator do recurso especial ministro Og Fernandes afirmou que ministros e equipes analisam processos de forma minuciosa e que as ferramentas de IA não são usadas para produzir automaticamente decisões que são apenas assinadas pelos magistrados.
17: Começa o segundo seminário de precedentes na Justiça do Trabalho.
16: Por dois dias, ministros, magistrados, pesquisadores do direito discutem a uniformização da jurisprudência trabalhista no país. Rafael Silva.
21: O encontro discute a formação e a aplicação de precedentes e de mecanismos para agilizar a análise de processos e a segurança jurídica ao uniformizar a interpretação do direito. Outro ponto é garantir a segurança no uso de ferramentas de inteligência artificial nesse processo.
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17: Uma boa noite.
16: E até amanhã.
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1: Eu sou Paula Groba.
2: Eu sou Humberto Pinheiro.
1: E estes são os destaques de hoje do Jornal do Senado, que começa agora.
2: Avança a proposta sobre o fim da escala 6x1. Texto segue para o plenário.
1: MP do fim da taxa das blusinhas é aprovada em comissão mista e Câmara analisa texto.
2: Comissão de Constituição e Justiça aprova texto base da PEC da Segurança Pública.
1: Boa noite.
2: Boa noite.
1: O fim da escala 6x1 avançou no Senado. A Comissão de Constituição e Justiça aprovou a proposta que reduz a jornada para 40 horas semanais e garante 2 dias de descanso por semana.
2: Na prática, a PEC prevê a adoção da chamada escala 5x2, 5 dias de trabalho e 2 de folga. Agora, o texto será analisado pelo plenário. Repórter Rodrigo Rezende.
3: A proposta de emenda à Constituição 211 de 2019 limita a jornada de trabalho dos trabalhadores seletistas em 40 horas semanais. A PEC cria ainda a escala 5x2, com a obrigação de 2 folgas semanais ao empregado. Todas essas mudanças não podem acarretar diminuição do salário. O relator da proposta, senador Omar Aziz, do PSD do Amazonas, afirma que as mudanças vão dar qualidade à vida dos trabalhadores, principalmente das mulheres.
4: Nós temos dessas 37 milhões, mais ou menos, de trabalhadores nessa situação, mais 57% são mulheres. Essas mulheres muitas vezes têm uma dupla jornada de trabalho.
3: Já o senador Rogério Marinho, do PL do Rio Grande do Norte, lamentou que a PEC obrigue uma forma de contrato entre patrões e empregados diferente do modelo dado pela reforma trabalhista em 2017.
5: Ele coloca uma questão uniforme de cima para baixo. Quando se fala aqui do acordo individual como se fosse um retrocesso, o acordo individual existe desde sempre, desde 1943.
3: A PEC estipula um período de transição para a nova jornada. Depois da publicação, as empresas terão até 2 meses para adaptar a jornada para 42 horas semanais. A partir daí, as empresas terão mais 1 ano para colocar a jornada em 40 horas.
1: Senadores também aprovaram na noite desta terça-feira um projeto que cria incentivos tributários para empresas que instalarem, ampliarem ou modernizarem centros de processamento de dados no país, os chamados data centers.
2: A proposta prevê a suspensão de tributos como PIS, PASEP, COFINS, Imposto de Importação e IPI para essas instalações. O texto prevê uma série de contrapartidas por parte das empresas, visando a redução do impacto ambiental. Repórter Alexandre Campos.
6: As empresas habilitadas deverão manter um percentual mínimo de seus serviços no mercado interno, usar fontes de energia renováveis ou de baixa emissão e garantir eficiência hídrica no resfriamento da infraestrutura. Ainda deverão investir em projetos de pesquisa e inovação industrial e tecnológica ligados à economia digital, o correspondente a 2% do valor dos produtos adquiridos no mercado interno ou no exterior, com benefício do regime especial, sendo que 40% dos recursos devem ser aplicados nas regiões Norte, Nordeste e Centro-Oeste. Relator do projeto, o senador Cid Gomes, do PSB do Ceará, destacou a importância dos data centers no dia a dia das pessoas.
7: Com o advento da inteligência artificial, é de que cada vez mais estruturas de bancos de dados sejam necessárias à implantação para que as informações possam estar rápida e prontamente disponíveis para o uso e consumo da população.
6: O projeto que segue para a sanção presidencial ainda prevê que as multas previstas no chamado Estatuto Digital da Criança e do Adolescente sejam direcionadas por 5 anos para o Fundo Nacional para a Criança e o Adolescente.
1: O Senado também aprovou um projeto que cria a Política Nacional de Minerais Críticos e Estratégicos. A proposta estabelece diretrizes para incentivar a pesquisa, a extração, o beneficiamento e a transformação desses minerais no Brasil.
2: A proposta também cria um Conselho Nacional para a Industrialização do Setor. Os minerais são importantes para áreas como tecnologia, transição energética e segurança nacional. A proposta segue para a sanção presidencial.
1: E seguiu para a promulgação a indicação do senador Rodrigo Pacheco, do PSB de Minas Gerais, para o cargo de ministro do Tribunal de Contas da União. O TCU é integrado por 9 ministros, indicados pelo presidente da República, pelo Senado e pela Câmara. O cargo é vitalício. Pacheco vai ocupar a vaga deixada por Bruno Dantas, que renunciou ao cargo na segunda-feira.
2: A medida provisória que acaba com a taxa de 20% sobre compras internacionais de até $50 foi aprovada pela Comissão Mista de Deputados e Senadores.
1: Agora, a MP, também conhecida como Taxa das Blusinhas, segue para a votação nos plenários da Câmara e do Senado. A expectativa é que isso aconteça ainda nesta quarta-feira. Repórter Maurício Desante.
8: O principal ponto de impasse para aprovar a medida provisória que acaba com a chamada Taxa das Blusinhas era definir quando seriam avaliados os impactos da medida. O texto põe fim à cobrança de 20% sobre as compras internacionais de até $50, hoje cerca de R$250. Pelo acordo, a primeira avaliação será feita 3 meses depois que a medida entrar em vigor. Depois, o Ministério da Fazenda fará novas análises a cada 6 meses. O Congresso também vai avaliar os impactos uma vez por ano. A relatora, senadora Leila Barros, do PDT do Distrito Federal, destacou que o governo federal poderá fazer ajustes dependendo do resultado dessas avaliações de impacto.
9: A gente atendeu em parte a maior preocupação do setor, que é a avaliação, dando essa autonomia ao Ministério da Fazenda, a avaliação de 6 em 6 meses e também passar pelo Executivo a avaliação do Congresso Nacional anualmente.
8: Mas o senador Isalci Lucas, do PL do Distrito Federal, acredita que o prazo de avaliação de impacto a cada 6 meses é muito extenso.
10: O que nós queremos é isonomia para o produtor aqui local. Até 6 meses já quebraram as empresas todas. Se o governo fizer essa avaliação que está aqui hoje, ele já vai perceber que é inadmissível o que está acontecendo.
8: O setor produtivo pediu ainda igualdade nas regras tributárias e regulatórias. O acordo prevê critérios para avaliar os efeitos da medida e análise sobre propriedade intelectual e qualidade dos produtos. Ficaram de fora a exigência de uso dos correios para o envio dos itens comprados e a implementação de um cashback para os consumidores. Esses pontos devem ser tratados em uma futura etapa de regulamentação da reforma tributária.
2: E o Senado aprovou o projeto que permite a brasileiros que trabalham em países de língua portuguesa somar períodos de contribuição para se aposentar. O texto agora segue para promulgação.
1: No Brasil, o acordo vale para aposentadorias por idade e invalidez e pensão por morte. Repórter Patrícia Oliveira.
11: O acordo foi assinado por Brasil, Portugal, Cabo Verde, Moçambique e São Tomé e Príncipe. A ideia é evitar que o trabalhador perca contribuições por não ter cumprido o tempo mínimo exigido em apenas um dos países. No Brasil, o acordo vale para aposentadorias por idade, invalidez e pensão por morte. Para o relator da proposta, senador Carlos Viana, do PSD de Minas Gerais, representa um avanço na proteção previdenciária dos trabalhadores brasileiros.
12: Um ponto muito importante na experiência e na vida de brasileiros que optaram por morar no exterior e trabalhar no exterior, já tendo contribuído no Brasil ou estão contribuindo lá fora.
11: O benefício deverá ser concedido de forma proporcional ao período trabalhado em cada país.
2: A Comissão de Constituição e Justiça aprovou o texto base da proposta que insere na Constituição o Sistema Único de Segurança Pública, também conhecida como a PEC da Segurança Pública.
1: O texto amplia as competências federais no combate ao crime organizado, permite a criação de polícias municipais e redefine o papel das forças policiais. Destaques: a proposta continuam sob análise da comissão. Depois, o texto seguirá para o plenário. Os detalhes com o repórter Bruno Lourenço.
13: A proposta estrutura o Sistema Único de Segurança Pública e confere à União a competência para estabelecer diretrizes gerais para o setor. O texto permite o policiamento ostensivo de ferrovias e hidrovias federais pela Polícia Rodoviária Federal. Prevê um regime especial mais rigoroso para punir chefes de organizações criminosas e admite a criação de polícias municipais de natureza civil. O relator, senador Rogério Carvalho, do PT de Sergipe, retirou mudanças dos deputados sobre o financiamento da segurança pública com recursos das empresas de apostas, depois de deduzidas as despesas de custeio.
14: Não é conveniente dar garantia constitucional às despesas de custeios das BETs, principalmente quando a metodologia de cálculo pretendida prejudica a destinação de recursos para áreas sociais como educação, segurança pública e esportes.
13: A PEC assegura para o novo modelo de segurança pública receitas vinculadas ao Fundo Nacional de Segurança Pública e ao Fundo Penitenciário Nacional, vedados os contingenciamentos, ou seja, os bloqueios orçamentários.
2: Com edição de Paula Groba e trabalhos técnicos de Eliseu Caires. O Jornal do Senado fica por aqui. Acompanhe agora as notícias da Câmara dos Deputados. Boa noite.
1: Boa noite e até amanhã.
15: Jornal Câmara dos Deputados. Plenário define multa para serviços mal avaliados de hospitais privados.
16: Câmara inclui testes vocacionais nos exames de avaliação da educação.
15: Deputados escolhem senador Rodrigo Pacheco como ministro do TCU.
16: Boa noite. Câmara aprova indicação do senador Rodrigo Pacheco para o TCU. Os detalhes com Ana Raquel Macedo.
17: O plenário da Câmara confirmou, com 404 votos favoráveis e 61 contrários, a indicação do senador Rodrigo Pacheco, do PSB de Minas Gerais, para uma vaga de ministro do Tribunal de Contas da União, no lugar do ex-ministro Bruno Dantas. A indicação já tinha sido aprovada pelo Senado. Rodrigo Pacheco tem 49 anos e foi deputado federal entre 2015 e 2018. Na Câmara, foi presidente da Comissão de Constituição e Justiça. Em 2018, foi eleito senador e presidiu o Senado duas vezes, entre 2021 e 2024. A indicação ao TCU foi apresentada pelo presidente do Senado, Davi Alcolumbre, e outros 19 senadores. Pacheco vai assumir uma das vagas indicadas pelo Congresso Nacional no TCU. O tribunal tem 9 ministros, sendo que o Senado, a Câmara dos Deputados e o presidente da República podem indicar 3 ministros cada, o que está previsto na Constituição. A proposta de indicação recebeu parecer favorável do relator, deputado Aécio Neves, do PSDB de Minas Gerais.
18: Com uma honra enorme como conterrâneo do senador Rodrigo Pacheco, mas como admirador da sua história, do seu trabalho, mas sobretudo como homem público, que sabe da sua importância e o quanto ele poderá ajudar o país em momentos de incertezas, como fez num passado muito recente.
17: A maioria dos líderes partidários na Câmara recomendou a aprovação da indicação de Pacheco. Falando pelo governo, o deputado Rogério Correia, do PT de Minas Gerais, destacou a qualidade técnica e política do senador para ocupar uma vaga no TCU.
19: Rodrigo Pacheco foi fundamental para a garantia do processo democrático no Brasil quando presidiu o Senado. Nós realmente corremos um sério risco de um golpe de Estado no Brasil, de um golpe que pudesse quebrar a democracia brasileira. Tanto ele, mas também o presidente Arthur Lira, aqui na Câmara, foram fundamentais, tanto para reconhecer o resultado das eleições, mas também para firmar uma posição contrária a qualquer tipo de golpe.
17: O presidente da Câmara, Hugo Mota, foi na mesma linha.
20: Não temos dúvida do seu preparo técnico e político para representar o Senado Federal naquela Corte de Contas, fazendo votos que ele possa, assim como em sua passagem pelo Congresso Nacional, ter o mesmo compromisso com a sociedade brasileira, com o Congresso Nacional.
17: O Tribunal de Contas da União é o órgão encarregado de fazer o controle externo dos gastos públicos. Ele auxilia o Congresso a fiscalizar o orçamento, analisa a regularidade das contas públicas e tem o poder de multar gestores, mandar devolver dinheiro e declarar inelegíveis os responsáveis por irregularidades. Da Rádio Câmara de Brasília, com informações de Antônio Vital, Ana Raquel Macedo.
15: Justiça. Chico Alencar, do PSOL do Rio de Janeiro, defende o fim do sigilo das investigações sobre o Banco Master. O deputado considera que a divulgação das informações é necessária para esclarecer possíveis relações do banco com integrantes do Judiciário, do Congresso Nacional e do Poder Executivo.
16: Chico Alencar elogia a atuação da Polícia Federal na apuração do caso. Na opinião do parlamentar, o acesso integral às informações pode evitar vazamentos parciais e permitir a identificação de eventuais responsabilidades.
15: Merlon Solano, do PT do Piauí, defende uma investigação ampla sobre as denúncias envolvendo o Banco Master. Ele pede que sejam esclarecidos os fatos relacionados às instituições financeiras e aos recursos públicos mencionados no caso.
16: Merlong Solano diz que é preciso garantir transparência nas apurações, com a responsabilização dos envolvidos, independentemente do cargo que ocupem. Segundo ele, a investigação é importante para preservar a credibilidade do sistema financeiro e das instituições brasileiras.
15: Rodrigo Dazaeli, do PL de Mato Grosso, defende o impeachment do ministro do STF, Alexandre de Moraes, após novos relatórios da Polícia Federal. Para o deputado, os indícios de irregularidades e conflitos de interesse exigem o afastamento imediato do magistrado.
16: Rodrigo Dazaeli também acusa o governo federal de tentar abafar as denúncias para proteger membros do STF. O parlamentar considera que a abertura do processo de impeachment é fundamental para dar uma resposta de transparência à sociedade.
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15: Previdência. A Câmara aprovou um projeto que dobra o período de atividades civis que PMs e bombeiros militares podem usar para ter direito à aposentadoria. O repórter Antônio Vital acompanhou a votação.
24: A Câmara dos Deputados aprovou o projeto que amplia de 5 para 10 anos o tempo de serviço em atividades civis que policiais e bombeiros militares podem averbar para fins de aposentadoria. A proposta também altera as regras relativas ao pagamento de soldo integral para os militares depois de irem para a inatividade. Para receber o pagamento integral, os homens terão que ter 35 anos de contribuição com 25 anos de atividade militar. Já as mulheres terão que ter 32 anos de contribuição e 25 anos de atividade de natureza militar. Hoje, para receber salário integral, os militares têm que ter 35 anos de serviço, com a possibilidade de apenas 5 deles terem sido desempenhados em atividades civis. De acordo com o autor da proposta, deputado Capitão Augusto, do PL de São Paulo, reduzir de 30 para 25 anos o tempo de exercício de atividade de natureza militar e, ao mesmo tempo, permitir o aproveitamento de 10 anos de tempo civil equipara os militares aos policiais federais. O projeto também garante igualdade de acesso entre homens e mulheres e veda restrições ou reservas de vagas sem justificativa técnica. O texto final aprovado foi apresentado pelo relator, deputado Cabo Gilberto Silva, do PL da Paraíba.
25: São 35 anos hoje que o policial trabalha, igual a qualquer um. É doença mental, é a questão da saúde. Então é importante todos vocês entenderem a magnitude desse projeto. O Estado não vai perder nada, que estamos tentando resolver o básico para que possamos avançar. Para que possamos avançar no combate ao crime organizado, nas facções criminosas.
24: O projeto também altera outras regras militares. As progressões de posto por merecimento, por exemplo, terão que ter critérios universais com prioridade para o mérito pessoal e para os militares mais antigos. O projeto que amplia de 5 para 10 anos o tempo de serviço em atividades civis que policiais e bombeiros militares podem averbar para fins de aposentadoria seguiu para análise do Senado. Da Rádio Câmara de Brasília, Antônio Vital.
15: Trabalho.
16: Benedita da Silva, do PT do Rio de Janeiro, defende o fim da escala 6x1 como forma de ampliar o tempo de descanso dos trabalhadores. Ela avalia que a mudança vai melhorar a saúde e a convivência familiar, com reflexos positivos também na produtividade.
15: Benedita da Silva pede que o Senado avance na análise das propostas sobre a redução da jornada de trabalho semanal. Segundo a parlamentar, a maior quantidade de tempo livre também beneficia quem precisa voltar mais cedo para casa ou conciliar o emprego com outras atividades.
16: Gás, do PT do Rio Grande do Sul, pede o fim da escala 6x1 e a redução da jornada de trabalho de 44 para 40 horas semanais, sem redução de salário. De acordo com o deputado, a mudança vai garantir 2 dias de descanso aos trabalhadores.
15: O parlamentar alega que a redução da jornada vai permitir mais tempo para convivência com a família, estudos, lazer e outras atividades. Gás também lembra que a Câmara já aprovou a redução para 40 horas e solicita a análise da proposta pelo Senado.
16: Glauber Braga, do PSOL do Rio de Janeiro, apoia o fim da escala de trabalho 6x1, que está prevista para ser analisada pelo Senado. O deputado diz que a mudança tem amplo apoio da população e pode melhorar as condições de trabalho.
3: Glauber Braga também defende a redução da jornada para 40 horas semanais, sem diminuição dos salários. Na visão do parlamentar, a medida garante mais tempo para descanso, convivência familiar e cuidados com a saúde.
16: De acordo com Orlando Silva, do PCdoB de São Paulo, o fim da escala 6x1 é uma conquista viabilizada pela mobilização popular e pelo engajamento do governo. O deputado argumenta que a redução da jornada gera novos postos de trabalho e garante mais qualidade de vida.
3: Segundo Orlando Silva, a medida contrapõe retrocessos trabalhistas vistos em governos liberais e reformas anteriores no Brasil. Para ele, o avanço dessa pauta fortalece a proteção da classe trabalhadora e sinaliza a necessidade de proteger os direitos e a justiça do trabalho.
4: Economia.
16: Adriana Ventura, do Novo de São Paulo, repercute críticas sobre a medida provisória que zera o imposto em compras internacionais de até $50. Ela afirma que a norma cria tratamento desigual porque o comércio brasileiro continua pagando tributos sobre mercadorias semelhantes.
3: Adriana Ventura ressalta que as entidades empresariais defendem a extensão do benefício a produtos equivalentes vendidos pelo comércio nacional, caso a isenção seja mantida. O documento alerta que a diferença de tributação prejudica principalmente os pequenos varejistas.
16: Para Luiz Carlos Rauli, do Podemos do Paraná, os 18 anos de governos do PT representam um fracasso socioeconômico para o país. O deputado argumenta que os indicadores de habitação e educação pioraram no período.
3: Luiz Carlos Rauli também destaca o aumento da população em situação de rua e a dependência de programas de transferência de renda. Na avaliação do parlamentar, a gestão atual falhou na criação de empregos e na autonomia dos trabalhadores.
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4: Educação.
16: A Câmara aprovou a inclusão de testes vocacionais no Enem e no Saeb. O repórter Antônio Vital acompanhou a votação.
24: Deputados e deputadas aprovaram um projeto que obriga o Instituto Nacional de Pesquisas Educacionais Anísio Teixeira, o INEP, a incluir testes vocacionais no Enem e no Saeb, o Sistema de Avaliação da Educação Básica. Os alunos que fizerem os dois exames não serão obrigados a responder às questões e o INEP terá que reservar um tempo extra para os candidatos que optarem por fazer os testes. O projeto foi apresentado pelo deputado Nicolas Ferreira, do PL de Minas Gerais, e recebeu parecer favorável do relator, deputado Mendonça Filho, do PL de Pernambuco. De acordo com a proposta, o teste será incluído nos cadernos da prova aplicada no terceiro ano do ensino médio. A justificativa é de que muitos jovens, especialmente os mais pobres, não dispõem de acesso a ferramentas de orientação vocacional, o que os deixa mais expostos a escolhas desinformadas. Entre as diretrizes previstas para a elaboração dos testes vocacionais estão a identificação das áreas de maior afinidade e das aptidões, além do mapeamento de possibilidades de empreendedorismo, de oportunidades profissionais, de cursos técnicos ou de cursos de graduação. Os resultados dos testes de aptidão deverão ser apresentados na forma de relatório e as regras deverão ser revistas, no máximo a cada 2 anos, como maneira de atualizar o conteúdo e forma do teste. Para o relator Mendonça Filho, o projeto democratiza o acesso aos testes vocacionais. Já a deputada Soraya Santos, do PL do Rio de Janeiro, disse que é cada vez mais difícil para os jovens decidir que carreira vão seguir.
7: É um direito da criança você poder medir resultados. Então, quando a gente pega e propõe provas para medir o conhecimento, é absolutamente necessário. Segundo, a gente tem que pensar nos testes vocacionais, porque cada vez está mais difícil para os jovens, diante de tanta divisão através das formações, você saber exatamente o que você quer.
24: O projeto que obriga o INEP a incluir testes vocacionais no Enem e no Saeb seguiu para análise do Senado. Da Rádio Câmara de Brasília, Antônio Vital.
4: Agricultura.
15: Escolto do PT da Paraíba defende o fortalecimento da agricultura familiar como parte da soberania alimentar do país. O congressista ressalta que o acesso à água como política de segurança hídrica permite que produtores do Nordeste mantenham a produção de alimentos.
16: Luiz Couto reivindica mais investimentos em pesquisa e assistência técnica para apoiar quem vive da terra. O parlamentar também considera necessárias políticas permanentes de convivência com o semiárido, com infraestrutura para facilitar o escoamento da produção.
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15: Saúde. A Câmara aprovou um projeto que prevê multa de até R$500 mil para hospitais privados mal avaliados. O repórter Marcelo Lascher explica a proposta.
6: O plenário da Câmara aprovou o projeto apresentado pelo ex-senador e hoje ministro do Supremo Tribunal Federal, Flávio Dino, que prevê mecanismos de avaliação de hospitais e serviços de saúde privados. A proposta cria o Programa de Avaliação dos Serviços de Saúde, com a previsão de multas que variam de R$5 mil até R$500 mil para instituições privadas que não seguirem determinados padrões de qualidade. De acordo com o projeto, esses padrões de qualidade devem ser definidos pela Agência Nacional de Vigilância Sanitária, a Anvisa. Para isso, serão levados em conta quesitos como a garantia de segurança do paciente, a oferta de atendimento de emergência e o cumprimento de normas da Agência Nacional de Saúde Suplementar, a ANS. Na Câmara, o relator, deputado Márcio Gerri, do PCdoB do Maranhão, deu parecer favorável à proposta já aprovada pelo Senado. Segundo ele, o projeto fortalece os sistemas de fiscalização e avaliação de unidades de saúde já existentes e contribui para o aumento da qualidade de assistência prestada à população. O projeto foi criticado pela deputada Adriana Ventura, do Novo de São Paulo, que apontou a intromissão estatal na iniciativa privada.
8: Aqui, intervenção direta, intervenção estatal sobre o sistema privado de saúde. Privado. Tem multas altíssimas nesse projeto, que até R$500 mil. A gente está falando de rede de hospitais privados, laboratórios, consultórios, talvez médicos, clínicas privadas e assim, simplesmente colocando multas, sanções.
6: O autor da proposta, Flávio Dino, perdeu um filho de 13 anos em 2012 após ser atendido em um hospital particular de Brasília. A justiça considerou que houve falhas e condenou o hospital a pagar uma indenização de R$1.200.000. O caso foi lembrado durante a votação. Para a deputada Maria do Rosário, do PT do Rio Grande do Sul, é dever do Estado fiscalizar os serviços de saúde, inclusive os privados.
9: Porque ainda que seja a iniciativa privada a prestar o serviço de saúde, a qualidade, a segurança na assistência à saúde, mediante o estabelecimento de padrões nacionais, avaliação de serviços, divulgação de resultados e ampliação da transparência e controle sobre a qualidade deste atendimento, tem que ser assegurada pelo Estado.
6: O projeto que prevê mecanismos de avaliação de hospitais e serviços de saúde privados seguiu para a sanção presidencial e já pode virar lei. Da Rádio Câmara de Brasília, com informações de Antônio Vital, Marcelo Larcher.
15: 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Direitos Humanos.
16: Soraya Santos, do PL do Rio de Janeiro, denuncia que a coleta de material para o exame toxicológico de motoristas tem gerado abusos e violência institucional contra as mulheres. A deputada relata casos em que trabalhadoras tiveram partes do cabelo raspadas para a realização do teste.
3: Soraya Santos reforça que a legislação exige apenas a retirada de poucos fios e que o descumprimento das normas fere a dignidade das motoristas. A parlamentar anuncia que a Procuradoria da Mulher vai acionar a justiça e pedir a punição dos órgãos responsáveis pelos excessos. Homenagem.
16: André Figueiredo, do PDT do Ceará, homenageia o ex-ministro do Trabalho, Manuel Dias, que morreu aos 88 anos no dia 22 de agosto. O deputado destaca a trajetória do advogado e político catarinense e sua atuação em defesa da educação em tempo integral e da democracia.
3: Termina agora o Jornal Câmara dos Deputados, produzido pela Rádio Câmara, com trabalhos técnicos de Everson Urani e apresentação de Márcio Aquiles Sardi e José Carlos Andrade. Uma ótima noite para você.
16: A Voz do Brasil volta amanhã. Boa noite.
3: Você ouviu a Voz do Brasil. Boa noite.

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1: Aí é música, meu amigo.
2: Por isso que você acaba com eles, né?
1: Vamos acabar com eles hoje. Posso começar?
2: Claro.
1: Fechou.

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